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1: Boa noite, querida Fortaleza. Está no ar o seu, nosso programa, o programa de todas as noites, o programa que vem ao ar de 22 horas até a meia-noite, porque meia-noite estamos orando para abençoar a tua vida, para colocarmos a tua causa nas mãos do Senhor. Porque está escrito: eu honro os que me honram, e os que de madrugada me buscam, me encontrarão ou me acharão. Então, você que vai hoje buscar o Senhor na madrugada, você vai ficar juntinho conosco. E ao término dessa programação, nós vamos estar orando para que Deus abençoe a tua vida. E se você tiver fé, nós vamos unir. Você vai unir a sua fé com a nossa fé. E se eu faço a minha parte e você a sua, com certeza Deus não deixará de fazer a dele. Até porque é a palavra dele que diz que nós o encontramos se o buscarmos de madrugada. E a Bíblia diz que ele não pode negar a si mesmo. Se nós formos infiéis, ele continua fiel, porque ele não pode negar a si mesmo. Então Deus não nega a sua palavra. E eu tenho certeza que nesta madrugada Deus vai ouvir o teu clamor, a tua oração, porque nós vamos estar aqui intercedendo para que Deus venha te ouvir e abençoar a tua vida. Porque as mãos do Senhor não estão encolhidas, nem os seus ouvidos tapados, nem os seus olhos para que não possa ver, para que não possa ouvir, e a mão para que não possa ser estendida em tua direção e te abençoar, tá certo? Então aqui você vai ouvir belos louvores, né? No decorrer dessa programação, você vai ouvir a palavra de Deus através desse amigo que vos fala, Bispo Cláudio Garcia. E ao término da programação, nós estaremos orando, como eu acabei de frisar aqui. Mas nós estamos aqui com os estúdios da Águia FM, com o estúdio da Águia FM abrilhantado por homens de Deus. Está aqui o pastor Adairto, está aqui com certeza o pastor Cícero, que está no controle dos botões, e eu tenho certeza que Deus hoje fará uma grande obra na tua vida, no nome de Jesus. Eu quero mandar o meu abraço para minha mãe, que está me ouvindo aí no bairro da Maraponga, a irmã Yara. Quero mandar o meu abraço para minha esposa, a missionária Valdecira, juntamente com a minha filha Thalia. Quero mandar o meu abraço para todos os pastores. Nós acabamos de vir da reunião de pastores. Quero mandar o meu abraço para o pastor Fábio, para o pastor Pedro Nascimento, para o pastor Eduardo, que está sintonizado, pastor Gilberto, né? A missionária Leidiane. Quero mandar o meu abraço também para o pastor Clairto, pastor Gilberto, né? Está o pastor Silvino, pastor Aldísio, que está comemorando, está de parabéns hoje, né? De aniversário, completando mais um ano de vida, né? Eu quero aproveitar e desejar um feliz aniversário no ar, né? Que Deus possa te abençoar e te fazer mais forte do que o que você é, no nome de Jesus. Quero mandar o meu abraço também para o Regis, né? Que não perde uma programação. O Regis, cadeira cativa, Pastor Pedro Henrique também está aí, sintonizado na programação Obreira Noêmia. Quero mandar o meu abraço aí para Obreira Noêmia, Obreira Raimunda, todos os obreiros da Igreja do Amor de Deus, meu irmão Ivan. Pastor Lourenço, lá em Camaragibe, Recife, meu amigo, do coração. Quero mandar o meu abraço também para o evangelista Mariano, a irmã Lúcia, né, que não gosta nadinha de participar da programação da rádio. Quero mandar um abraço para a pastora Rosa, mulher de fé, né, mulher abençoada por Deus, guerreira, que está aí, né, juntamente com a sua equipe, trabalhando aí no bairro do Quintino Cunha, tá bom? E vamos falar com o pastor Daí. Boa noite, pastor Daí.
2: Boa noite, Bispo Cláudio, boa noite, Pastor Cícero Neto, e boa noite a todos os ouvintes da programação Desperta Vida. Quero dizer que esta programação, ela é uma programação que está voando alto, através da Águia FM 87,5. Quero já mandar um abraço aí para todo o povo aí da Grande Caucaia. Quero expressar minha gratidão a todos que trabalharam no evento de sábado, direto ou indiretamente. Todos somaram ali para que aquele evento viesse a acontecer. Um abraço aí para a irmã, para o irmão Queiroz, a obreira Lu, para a obreira Isabel, para a obreira Lilir, né, para o Vinícius, seu filho, que com certeza está ligado na programação. Quero mandar um abraço aí todo especial para a Fernanda, a Fernandinha, que é a cunhada da obreira Lu, que esteve aí imbuído na organização do evento. Quero mandar um abraço para a obreira Selma, né, que também está ligado na programação. Quero mandar um abraço aí para o irmão Jorge, né, o irmão Jorge, que está ligado no programa Desperta Vida. Quero mandar um abraço aí para a irmã Neuma, né, também, que está ligado na programação. Um abraço especial para todo o povo de Deus aí da Grande Caucaia.
1: Pastor Zé Alves, né, que nós esquecemos de falar, juntamente com a missionária Fran, que estão aí na guerra, aí no Curió, né, um homem de Deus que está aí guerreando para a glória de Deus. E quero mandar o meu abraço lá para Ibicuitinga, cidade de Ibicuitinga, né? Para o Fabiano, que está sintonizado, para o Antônio Machado, para a irmã Francisca, né? Para a Ieda, que está aí na sintonia, Marcelo. Quero mandar o meu abraço para o irmão Zé Iris, né? Irmã Creuza. Quero mandar o meu abraço para a irmã Francinete, que é cadeira cativa, não perde uma programação. A irmã Patrícia também está ligada. E quero dizer que o culto aí na Ibicuitinga vai ser quarta-feira, tá certo? Não vai ser na terça-feira, vai ser na quarta-feira, porque na quinta-feira eu estou recebendo aí no terreno alguns pastores que vão estar aí, então eu vou passar logo, aproveitar, ficar na quarta e na quinta-feira de manhã para receber esses pastores, tá certo? Aí no sítio, tá bom? Então, vamos ficar de louvor, pastor, né? Vamos ficar de louvor. E você pode interagir conosco no DDD 85. O número é o 987096124. DDD 85. Aí vem o zap. 987096124. Você pode ligar. Você está no programa Desperta a Vida, você está na Águia FM 87,5, você está na Igreja Evangélica do Amor de Deus.

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1: São exatamente 22:21 e você está no programa Desperta Vida, você está na Igreja Evangélica do Amor de Deus. Já temos aqui algumas pessoas interagindo conosco, temos aqui o Javan no trabalho, né? Dirigindo o ônibus aqui, o Javan, e ouvindo a programação, na escuta, né? Temos aqui a Clenilda também lá no Jardim Guanabara, ali na Igreja Evangélica do Amor de Deus, na responsabilidade da pastora Rosa Fé, né? Rosa Fé está aí, né, dirigindo a igreja, e é uma benção. Olha, se você quer ser abençoado, você que mora aí nas proximidades do Quintino Cunha, aí da rua Maria Clara, você está perdendo a oportunidade de receber uma oração de uma mulher de Deus, tá certo? Está aí para te orientar, está aí para lutar juntamente com você, está aí para fazer a vontade de Deus se cumprir na tua vida através das orações dela, tá bom? Então procure aí a pastora Rosa no Jardim Guanabara e no Quintino Cunha, Rua Professora Maria Clara, 1110. Nós estamos, eu estou ali na nossa sede estadual, Rua Paulo Cândido, 425, na Maraponga. Quarta-feira, você que está me ouvindo aí da cidade da cidade de Bicuitinga, Rua José Rodrigues, 270. Eu vou estar aí orando por você às 19 horas da quarta-feira, tá bom? E agora, pastor Adairto, nós acreditamos que aquele que absorver a fé que nós estamos pregando também vão ser abençoados, como um dia nós fomos, pastor Adairto. Porque se nós olharmos, Deus nos tirou de um tremendal de lama, né? Deus tirou as escamas dos nossos olhos, Deus abençoou as nossas vidas, e como se não bastasse, além da libertação, além da purificação pelo sangue, Ele nos chamou e nos incumbiu de uma responsabilidade muito grande, que é tomar conta das ovelhas dele, né? E nós estamos aqui fazendo o ID do Senhor, né? Estamos aqui, não hesitemos quando fomos chamados, estamos aqui para irmos até o fim, até a morte. Nós só vamos nos calar quando o nosso coração parar aqui na terra, né? Enquanto nós estivermos respirando, estamos dizendo que Jesus é bom, que Jesus salva, que só há libertação nele, que só há felicidade nele, que o pecado é bom para a carne, mas é ilusão. Se saia do pecado, que bom é fazer a vontade de Deus, pastor Adair.
2: Com certeza, bispo, bom é fazer a vontade de Deus. E nós que assimilamos esta fé, temos não somente uma promessa, mas uma salvação garantida por Deus, se assim continuarmos firmes até o fim. Porque, bispo, não adianta a gente começar tão bem, né? Começar bem, e lá para o meio da caminhada a pessoa desistir. Não, nós não somos daqueles que desistem, nós somos daqueles que vamos avante, vamos adiante. Nós não paramos do meio do caminho. Se nós começamos esta caminhada assimilando esta fé que nos dá a garantia da salvação, então por que parar? Para que parar? Se só há salvação em Jesus, e um dia nós vamos morar no céu, porque esta garantia foi dada pelo próprio Deus. Então, bispo, eu quero aproveitar aqui já este momento para convidar esta pessoa para estar comigo quinta-feira no culto da família. Como nós estamos falando de fé, eu e vou estar ali na rua Pedro Moreira de Oliveira, número 597, sabe, convidando esta mãe, este pai, que talvez não tenha mais nenhuma expectativa, sabe, de uma vida melhor para o seu filho, aquele filho que está em uma vida pregressa, na contramão da vida. Olha, eu quero dizer para você que você não pode deixar de sonhar. Então, onde é que você vai sonhar? Conosco, quinta-feira, ali na Igreja Evangélica do Amor de Deus, você vai trazer a foto do teu filho, você vai trazer uma peça de roupa dele, você vai trazer a tua fé, e unindo a nossa fé, nós vamos orar neste culto da família. Eu tenho certeza que Deus vai manifestar o poder dele, e Deus vai trazer o teu filho de volta, vai libertar o teu filho, e vai fazer você sonhar de novo, bispo.
1: Com certeza, porque Deus, Jesus é o restaurador de sonho, né? De repente você está aí já sem sonho, desanimado. De repente você está aí dizendo, pastor, é o tempo, pastor, o tempo, né, me trouxe esse desânimo, as decepções. Mas, meu irmão, olha, para aquele que tem fé não vê o tempo passar. Pastor, aquele que tem fé, ele tem dentro do seu coração a certeza de que aquilo que ele deseja vai acontecer, né? E ele não olha para trás, ele não retrocede. A Bíblia diz que Deus não tem prazer nos que retrocedem, né? Deus não tem prazer. Nós não somos dos que retrocedem para a perdição, mas somos dos que avançamos para a conservação da alma. Então, nós somos esse povo, o povo que avançamos, o povo que mesmo diante das tempestades, que mesmo diante dos vendavais, né, do mar bravo, mesmo diante de toda turbulência, ele crê que tem um Deus que vela por ele, que luta por ele, né, que batalha por ele. E nessa fé, ele vai passando o tempo igual a Caleb, sem ver, né, sem ver o tempo passar. Quando chega o milagre, ele diz, já chegou, né, já chegou, foi tão rápido, né. Então, a falta de fé que faz você se cansar, né. Aquele que não tem fé se cansa ligeiro, pastor.
2: É verdade, bispo, porque Deus não deu a nós o espírito de covardia. Deus deu a nós o espírito de ousadia. Então nós somos usados, um espírito de poder. Então este espírito de poder dado pelo próprio Deus faz com que nós venhamos ser usados. A gente vê as tempestades, as adversidades, os problemas, mas nós somos usados para vencer todos eles em o nome de Jesus, bispo.
1: Com certeza. Então, meu irmão, olha, mergulhe nessa fé e Deus vai te abençoar. Falando em fé, pastor Cícero, nós estamos para iniciar uma grande campanha baseado ali na atitude de Paulo, né, do apóstolo Paulo, de mandar os seus pedaços de lençóis, né, de uso pessoal dele, né, de aventais, e ali as pessoas levavam e colocavam sobre os enfermos, e os enfermos eram curados, né, e os endemoniados eram libertos. Então, nós estamos lá com os lenços. Hoje nós já oramos, todos os pastores, nós oramos pelos lenços para que Deus venha abençoar, usar aqueles elementos ali como uma ponte de fé, para que abençoe a vida desta pessoa que tem fé e vai participar. Pastor, vai ser um divisor de águas essa campanha que nós iremos iniciar. E eu desejo, pastor, olha, quando a gente prova uma coisa boa, a gente não deseja que todas as pessoas que a gente ame também prove. Pastor, eu já fiz essa campanha e já vi caroços sumir, testemunho de caroços sumir, quando as pessoas colocaram o lenço sobre o caroço. Já vi muitos milagres acontecer, hérnia sumir através dessa campanha. Então, Eu quero que você também seja um testemunho vivo de que Deus opera hoje quando nós usamos a fé. Então eu quero convidar, já que os amo, eu quero convidá-los para participar desta campanha que vai ser abençoada. Ela vai iniciar na sede, ali na Maraponga, às 19 horas. Nós ainda vamos preparar aqui, dizer a data, né, pastor Cícero? E vamos chamar toda a congregação da Igreja do Amor de Deus. Olha, onde estiver uma Igreja do Amor de Deus, um núcleo, nós queremos que este povo seja abençoado. Eu quero que todos os obreiros que estão me ouvindo e membros da Igreja do Amor de Deus já comecem a orar por essa campanha, que essa campanha vai ser uma bênção, pastor Cícero.
3: Com certeza, bispo Cláudio. Nós estamos crendo, nós estamos na expectativa da esta grande campanha. Eu costumo dizer que, inclusive até comentar o que o pastor Adair comentou comigo lá na sede, ele falou assim para mim: pastor Cício, as pessoas que ganharam o prêmio da rádio já foram buscá-la na igreja. E eu posso aqui associar da seguinte forma: a Bíblia diz, bispo Cláudio, que o Senhor Deus, ele já nos abençoou com toda sorte de bênçãos nas regiões celestes. Você já está lá. Já. É mesmo o que eu falei para a irmã: olha, o seu prêmio já está lá na igreja da Calcaia, já está lá. Agora a senhora tem que buscar. Agora, o pastor Aldair não vai mandar um motor para sua casa, não. A senhora tem que buscar. E elas foram, né? Duas, né? Então é a mesma coisa, bicho. Deus já nos abençoou. Tá lá. Agora a gente tem que tomar posse. Como é que eu tomo posse? Qual é a forma? É a fé. Agindo a fé. Então, é assim, a campanha, como o bispo Cláudio falou, é para estimular a fé dessa pessoa. É que, olha, a bênção já tá lá, o prêmio já tá lá. Agora você tem que buscar, você tem que agir. Não fique esperando que o moto Uber venha deixar, não. Vá de encontro à sua bênção. Porque a Bíblia, ela diz que a fé é a certeza de coisas que se esperam e a convicção de fatos que não se vê. Você não está vendo, mas já está lá, já é real, já é realidade. E para que ela se materialize no mundo onde nós vivemos, há necessidade de se agir a fé, de se colocar a fé em prática, bispo Cláudio. E a campanha é isso, é onde toda a igreja se move a estar colocando a sua fé em prática. E eu estou com uma grande expectativa nessa campanha, que haverão grandes milagres para a glória de Deus.
1: Com certeza, pastor, eu lembrei aqui daquela passagem do cego de nascença. Jesus ia passando, aí os discípulos perguntaram: quem pecou, ele ou seus pais, para que nascesse cego? Aí Jesus disse: nem ele, nem os seus pais. Mas é necessário que façamos a obra de Deus enquanto é dia, noite vem, quando não se pode trabalhar. Cuspiu no chão e fez lodo e untou os olhos do cego. Está entendendo? A fé de Jesus fazer isso, ninguém duvida que ele tivesse. Ninguém duvidava que ele tivesse, né? Porque ele pode todas as coisas. Agora, eu não me admiro desse lodo que Jesus fez. Eu me admiro foi da fé do cego para ir buscar a visão. Ele estava com cuspe nos olhos, mas não estava com a visão ainda, não estava enxergando. Mas foi buscar lá no tanque de Siloé, desceu as escadas, tá entendendo? Não foi fácil para ele. Ele saiu sem enxergar nada e foi lá confiando naquilo que Jesus havia dito. Pastor, olha, o lenço está lá na igreja, pastor. A campanha vai ser começada lá, né? E você vai lá para buscar também a tua bênção, que já está preparada para você. Como o senhor acabou de frisar, né? Que Deus já nos abençoou com toda sorte de bênção nas regiões celestiais. Está numa dimensão espiritual as nossas bênçãos. Agora, pela se materializar, vai exigir o esforço dessa pessoa, a fé desta pessoa, para ir até a igreja buscar. Olha, eu vou buscar, tá entendendo? E quando eu encostar esse lenço aqui no meu problema, ou no problema do meu filho, ou da minha filha, no caroço, na doença, vai sarar em nome de Jesus. E com certeza vai sarar. Pastor, não foi o cuspe que curou o cego, porque se fosse o cuspe, pastor, ele tinha ficado curado na hora, quando Jesus passou nos olhos dele. Mas foi a fé, pastor. A fé dele. Tá entendendo? A fé dele, a fé do cego. Porque Jesus, ninguém pode. Quem é que pode duvidar, né, da fé de Jesus? Quem é que pode medir, esquadrinhar a fé de Jesus? Né? Então a fé foi do cego. Então, meu irmão, se você tomar essa decisão e mostrar também a tua fé, você vai ver um milagre acontecendo na tua vida.
3: Seria bem cômodo, né, bispo? Nós até chegamos a comentar que Jesus poderia ter pego o cego pelo braço, ter levado o cego até lá, né? Mas a gente olha assim, quando a gente olha assim do lado de fora, a gente fala, pai, por que que Jesus não levou o cego? Porque justamente tem coisas, né, que Deus faz a parte dele, mas nós temos que fazer a nossa. Deus conta com que nós vamos fazer a nossa parte. Ou seja, é um trabalho em equipe, né? Digamos assim, é uma parceria, e aí o milagre acontece.
1: Olha, pastor, eu lembro quando Moisés, ele estava diante do mar, pastor Adairto. Aí, uma multidão, né? Uma nação, ele estava com a nação no deserto. Muitas crianças, né? Mulheres, homens. Além dos hebreus, ainda saíram mais pessoas que não eram hebreus, saíram com eles. Estava ali uma multidão e vinha um exército armado, né? De carros, armado de espada, de lança, de escudo. Eles vinham para exterminar, acabar, porque eles vinham, a maioria deles, tudo revoltado, pastor. Porque o Egito perdeu, cada família perdeu o primogênito. Eles vinham com sede, desejo de vingança, desejo de sangue, de ver sangue. E quando o povo olhou e viu, o povo disse: olha, foi por não haver sepultura no Egito que Deus nos trouxe para nos matar aqui. Aí Moisés usou a fé. Moisés só usou a fé, mas de palavra, ó. Ele disse: vocês estão vendo esse povo que vem aí contra nós? Nunca mais vocês os verão. Aí ficou clamando a Deus, clamando, clamando. Deus disse: por que clamas a mim? Diz ao povo que marche, pega o cajado e encosta. Você já viu o cajado abrir água de mar, pastor? Abrir mar. Não foi o cajado, foi a atitude. Não adiantava só ele ficar clamando, não adiantava só ele falar. Porque tem muita gente que fala, fala, fala, mas não toma atitude, pastor, né? E por isso que o mar não se abre na sua vida. O mar é empecilho. O mar é que a saída, o mar sendo aberto é a saída, e o mar fica fechado para que o inimigo venha. E é por isso que tem muita gente sendo destruído, porque não consegue, pela fé, pela sua atitude, achar uma saída vinda de Deus para a sua vida. E nós estamos te dando oportunidade, tá entendendo? De ter esta saída, de ser abençoado. Você que está desengrenado, você que está com nódulo no seio, você mulher, você que está cheio de miomas, né, no útero, você que está com ovário cheio de caroços, você que está com vários problemas na vista, no tumor no cérebro, você que está com problema de câncer de pele, um buraco já no teu nariz, né, um buraco já nos teus braços, a tua pele está cheia de câncer. Então, você, nós estamos te dando oportunidade, tá entendendo, de encontrar uma saída vindo do céu. Agora só depende de você, meu irmão. Se você ficar esperando aí, tá entendendo, a bênção chegar sem você tomar uma atitude, você vai morrer aí, né? Você vai morrer e não vai receber a bênção. Então, venha, e eu tenho certeza que Deus vai abençoar essa pessoa, pastor Adair.
2: Com certeza, bispo Cláudio, pastor Cícero, Deus vai abençoar a vida desta pessoa, com certeza. E os lenços que nós vamos usar, nós não vamos usar como um amuleto, mas nós queremos despertar nesta pessoa uma fé, certo? Porque não foi o cuspe, né, que que fez com que o cego viesse enxergar, mas foi a atitude da pessoa. Então não é este lenço, mas é a nossa fé. E nós estamos tirando da Bíblia, nós não estamos fazendo nada aleatório, nós estamos fazendo, tirando da Bíblia. E todos os textos sagrados da Bíblia servem para nos estimular a nossa fé, as grandes vitórias que as pessoas no passado tiveram, através da palavra de Deus, através dos textos bíblicos, para os dias de hoje. Nós temos que aprender uma coisa, que os textos sagrados que foram escritos e deixados para nós seguir esta linha na mesma fé dos grandes homens de Deus, então é para os dias de hoje. Eu tenho certeza que se essa pessoa assimilar a nossa fé através da campanha dos lenços, aventais de Paulo, com certeza, bispo, esta pessoa vai ser abundantemente abençoada.
1: Com certeza, porque existe, pastor Adair e os ouvintes, pastor Cícero, existe o mundo espiritual do mal e existe o mundo espiritual do bem. O macumbeiro não vai... Eu recebi uma mulher, pastor, que disse que o casamento dela durou uma noite. O marido foi embora, criou um abuso dela, e depois ela... Aí disseram pra ela, olha, foi a fulana de tal que fez um trabalho, jogou, não sei o que, eu não lembro mais, mas ela disse que mandou subir na casa e estava mesmo o trabalho em cima da casa. Então, se o diabo, o mundo espiritual do mal, através de um objeto, prejudica um lar, por que que o mundo espiritual do bem não vai abençoar um lar, abençoar uma família, através de uma coisa consagrada pelos homens de Deus, né? Então, meu irmão, olha, nós temos que ter esta fé para que Deus venha abençoar nossas vidas. E eu, se eu for contar aqui milagres através de campanha, eu sou alvo de milagres através de campanha. Tanto eu, o milagre aconteceu na minha vida, como eu vi acontecer na vida de outras pessoas através de campanha. E é por isso que nós fazemos a campanha, para que o povo venha para a luta, para que o povo venha exercitar a fé, para que o povo venha receber através do seu esforço o milagre de Deus na sua vida. Mas nós já temos aí alguns áudios, né? Nós temos aqui a mensagem de texto, logo vamos ver aqui. Lá do Curió, nós temos a Dara, lá do Curió, ela pede um louvor, não disse qual era o louvor, né? Então qualquer louvor que nós tocarmos aí vai dar certo. Nós temos a irmã Helena, lá do sítio São João, pede oração por seus filhos. Vamos orar por você, irmã Helena. Nós temos aqui a Fernanda, lá da Calcaia, né? Diz que está ligada na programação. Nós sabemos que a irmã Fernanda, ela não perde uma programação, né? A irmã Fernanda é antiga na igreja. Quero aproveitar e mandar um abraço também para o irmão Queiroz, né? Que é uma pessoa que mora no meu coração. Conheço a fé dele, conheci a fé da mãe dele, conheci a fé do pai dele, né? São pessoas que maravilhosas, irmão, congregou comigo até partir para o Senhor, né? Então, é um povo maravilhoso, uma família abençoadíssima. Um abraço aí para todo o povo que está interagindo conosco. Mas temos aqui áudios, né? Vamos falar com essa pessoa no nome de Jesus. Alô, boa noite, com quem eu falo?
4: Boa noite, povo de Deus. Aqui quem fala é a irmã Chagas. Estou participando aqui do programa da rádio Águia FM. Estou aqui no Aracapé, né? Estou de folga, estou aqui na casa da minha sogra e da minha cunhada. Vim visitar ela, né? Glória a Deus, queremos agradecer pelas orações, né? Estamos todos aqui escutando rádio Águia FM. Glória a Deus. Boa noite, pastor. Pastor Cícero, Bispo Cláudio, que Deus abençoe a vida de vocês, né? Estamos aqui. Eu estava, foi sexta-feira que eu estava 24 horas lá no trabalho, e o Senhor botou uma pessoa para veio do outro hospital para trabalhar comigo, passou o dia trabalhando comigo. Então essa pessoa, eu comecei a falar de Jesus para ela, ela começou a chorar, o nome dela é Adriana, né? E ela disse que estava afastada. Eu digo, meu irmão, o que é que você está esperando para voltar para os pés do Senhor, né? O Senhor é maravilhoso, o Senhor cuida da gente, né? O Senhor Senhor, Ele só quer o bem da gente, está ali com a gente direto, tem a misericórdia da vida da gente. Comecei a pregar, a falar de Jesus para ela, dei o link da rádio para ela, né? Eu acho que hora dessa ela tá, deve estar escutando, em nome de Jesus. Quero pedir aqui um louvor, né? Um louvor do Bispo Cláudio, né? Vamos... Fala paletó, né? Tô gostando muito desse louvor também, fala paletó, né? E estamos aqui, todo mundo, né? Bora aí, pessoal, dá boa noite, boa noite!
5: Boa noite! Boa noite!
4: Pois boa noite, viu? Fique com Deus!
1: Pronto, a irmã Chaga é uma bênção, né? Mulher de Deus, irmã do pastor Pedro, né? Pastor Pedro aí, vem o mesmo sangue, a mesma fé, né? E sempre está evangelizando, abençoando. E é um instrumento valoroso na mão de Deus, né? Um abraço para você, irmã Chaga. Um abraço para todo o povo que está aí na casa, na escuta. Aproveitando, já convida esse povo para entrar nesta campanha, que vai ser uma bênção, né? Vai ser uma maravilha esta campanha, tá bom? Que Deus abençoe aí no nome de Jesus. Mas temos mais pessoas, pastor Adair, fala com elas.
2: Eu falo com esta pessoa agora. Boa noite, com quem eu falo?
6: A paz do Senhor, boa noite. Pessoal de Assis, pastor Adair, pastor Cícero, estou ligado aqui na programação. E eu quero enviar aqui um pedido de oração, que acaba de pedir para vocês orar. Para a gente orar, os pastores da Igreja Evangélica, do amor de Deus. Olá, a nora do meu irmão Luciano, que ele pediu oração, que ela está com sangramento. Aí ele crê no poder da oração, crê nos pastores da Igreja Evangélica, do amor de Deus. E ele enviou uma mensagem para eu enviar para vocês, para pedir para todos os pastores orar por ela. O nome dela é Aline, viu? Mora ali na Pissarreira. Pois um abraço, paz do Senhor para todos, estou sintonizado aqui na programação, estou na fé. Obrigado. E aproveitando essa oportunidade, o pastor Zé Alves aqui do Curió, viu? Aqui do Curió. Eu gostaria de pedir um louvor, o sonho de José. Eu ofereço para todos os pastores da Igreja Evangélica, do amor de Deus, obreiros, evangelistas, e para todos os ouvintes que estão ligados nessa programação Desperta a Vida através da Águia FM. Um abraço para todos e uma boa noite. Oh, glória!
2: Tá aí a participação do nosso amigo aí, pastor José Alves, né? Onde o seu irmão, né, Luciano, pede oração pela sua avó, né? Olha, pastor José Alves, nós vamos notar aqui, tá certo? Pela avó de Nora. Nora, né? Então nós vamos orar, vamos colocar aqui no livro de oração, onde nós como pastores, assim como o senhor, está orando nas madrugadas, durante o dia, para que as pessoas que venham interagir conosco, que pedem oração, que elas sejam abençoadas através de Deus e através de nós, porque Deus nos usa como instrumento para interceder pelas pessoas, para orar pelas pessoas, e nós estamos aqui exatamente com esta incumbência, fazendo o ID do Senhor. Eu tenho certeza, pastor Zé Alves, que as nossas orações não vão ser em vão. Deus com certeza vai manifestar o poder dele e vai acontecer o milagre, bispo.
1: Com certeza nós vamos estar orando, pastor Zé Alves, e grande vai ser a bênção aí. Tá certo, irmão Luciano? Irmão Luciano eu conheço, né? Uma pessoa maravilhosa também, coração bom, um homem de Deus, né? Nós vamos estar orando, eu tenho certeza que Deus vai ouvir a nossa oração e vai curar esta pessoa que está enferma, vai estancar esta hemorragia, esse sangramento, no nome de Jesus. Pastor, pastores, eu cheguei, eu fazia um culto ali na Messejana. Nessa época nós não tínhamos ainda a igreja na Messejana, nós fazíamos ali em um galpão que era uma garagem no terreno do meu avô. E juntava umas 30, 40 pessoas. E veio uma mulher no meio dessas pessoas. Uma mulher até bem sucedida. E esta mulher depois testemunhou de uma hemorragia que foi estancada. ela já tinha ido, ela tinha uma condição financeira, já tinha ido para todo médico e ninguém sabia o que era, a causa do sangramento. Tinha feito vários exames e depois dessa oração, cinco anos com essa hemorragia, depois desta oração, né, ela ficou completamente curada. Então, nós temos esta festa, é a fé da Igreja Evangélica do Amor de Deus. Aquilo que Deus me mostrou, aquilo que Deus me fez enxergar, pastor, eu não esqueço e não abandono de maneira nenhuma, né? Não abandono de maneira nenhuma. A experiência que eu tenho com Deus, pastor, pode chegar o teólogo dos teólogos, dos teólogos, dos teólogos. Apesar de que todos nós fizemos teologia, pastor, né?
2: É verdade.
1: Nós fizemos teologia, levamos o curso ali, muito conhecido aqui, o Alfa, né? Do Alfarilene. Fizemos todos na igreja, pregador eficaz. Todos os pastores da Igreja do Amor de Deus fizeram o curso de teologia. Mas, pastor, eu fiquei crendo mais no que eu já acreditava, né? Então, olha, meu irmão, eu creio desta forma, eu vi, não foi ninguém que me contou, não, eu vi o milagre acontecer através da campanha. Deus abençoar, Deus libertar, né? E você pode ser abençoado, você pode ser liberto. Da mesma forma, nós vamos orar, e a parenta deste rapaz aí, do irmão Luciano, vai ser abençoada no nome de Jesus. Eu quero também, pastor Zé Alves, eu estou só na batalha lá na Pajuçara, né? Foi sábado, o Júnior não pôde vir, o tecladista, e eu estive lá só para montar som. Meu irmão, pelo amor de Deus, apareça na Pajuçara para me ajudar, que a luta está grande, mas está crescendo o trabalho lá, ó. Né? Cada sábado aumenta mais pessoas, as pessoas se firmando na igreja, né? As pessoas amando a igreja, ali vai ser uma bênção, tá bom? Então, você não pode deixar de vir.
2: Bispo, só lembrando, né, da nossa aula de obreiro, né? A nossa aula de obreiro já está se aproximando, né? E eu acredito que nós vamos implantar, né, aquilo que a gente já faz, né? Nós vamos apenas transmitir para os obreiros os ensinamentos, né? Vamos aperfeiçoar os obreiros. Então, bispo, fale aí do que vai
1: com
2: acontecer.
1: Com certeza, nós já preparamos uma apostila, né, que nós vamos estar passando para os obreiros, para que eles venham adquirir mais conhecimento e valorizar o seu chamado. Porque aquela apostila, pastor Cícero, ela faz com que o obreiro valorize o seu chamado. Qual é a excelência do seu chamado, que é coisa preciosa. Se você souber, né, o que é ser um obreiro, a importância de ser um obreiro, de ser um trabalhador da obra de Deus, meu irmão, não tem nada que se compare. Então isso vai fazer com que as pessoas amem mais o seu chamado e se dediquem mais, né, e tenha mais conhecimento, porque vamos tratar de vários assuntos ali, consequente à obra de Deus, tá certo? Então os obreiros estão convidados, você não, intimados, convidado não, intimado, e a intimação é do céu, tá certo, meu irmão? Olha, se deixar de ir para a intimação, que veio deixar na tua casa, se você deixar um escrivão da polícia, do mesmo de uma delegacia, você deixar de ir, a viatura vem lhe buscar, né? Então, se você deixar de ir, meu irmão, o céu vai te cobrar, tá certo? Então, você não pode deixar de vir. Mas temos mais pessoas, falamos com ela agora. Alô, boa noite, com quem eu falo?
5: A paz, pastor Cícero. Peço oração para minha família. Peço oração para minhas filhas, para Geisaline, principalmente. Ela está precisando muito de oração, pastor, para minhas filhas. Thaís, a Lorena, minhas netinhas Ana, Esté, Isabela, meu esposo Sebastião e pra mim. É a Sandra do Rio de Janeiro. Fica na paz.
1: Pronto, um abraço aí pra irmã Sandra. Vamos orar, tá certo? Vamos orar pelos teus filhos, vamos orar pelos teus netos, por você. Vamos estar orando, com certeza, irmã Sandra. Deus vai te abençoar de uma forma tremenda, de uma forma gloriosa, tá certo? Temos mais pessoas, pastor, daí fala com ela, né? Mas antes, vamos tocar um hino, vamos tocar um hino aí, no nome de Jesus. E você pode interagir conosco, né? Você pode interagir conosco aqui no zap, pelo zap, pode mandar uma mensagem de texto ou um áudio. Pelo zap 85987-0961-24, né? Você pode ligar aqui e participar desta programação no nome de Jesus. Pedir uma oração, né? Mandar um áudio pedindo oração e Deus vai te abençoar.

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2: E são exatamente 23 horas e 3 minutos. Você ouviu aí os endereços da Igreja do Amor de Deus, né? E você pode aí notar, né? Tomar nota do endereço mais próximo da sua casa, ou mais distante, para você ser mais abençoado ainda, né? Ou mais distante, para que Deus te abençoe. É porque, pastor, olha, a fé nos faz tomar atitudes que aparentemente é um sacrifício muito grande para outras pessoas, mas para aquele que tem fé, ele faz tranquilamente, pastor, né?
3: Com certeza, Bispo Cláudio, as pessoas passavam dias e dias caminhando com Jesus, porque sabia.
2: O senhor não foi para Calcaia, lá para o Parque Solidariedade, a pé, pastor?
3: O irmão Queiroz é testemunha disso, irmão Queiroz. Cheguei lá no horário de 5 horas para 5 e meia, já começando o culto. E eu falei para o irmão Queiroz que pela fé eu vim. Não foi coisa de meninice, foi aquilo que Deus colocou no meu coração, que se eu fizesse esse esforço, o Senhor me abençoaria. E com certeza, este culto, o dia deste culto foi muito abençoado, bispo. Eu tenho certeza que todo aquele que se esforça, Deus com certeza garante vitórias.
2: Pastor, esse povo que é adulto demais, né? Só a misericórdia, pastor.
3: Com certeza, só a misericórdia. Mas, bispo, realmente a fé é loucura, certo? Ali não foi coisa de menino, não, foi uma loucura de fé. Eu coloquei no meu coração que eu ia sair lá de casa de pé, e eu tinha certeza que esta caminhada, Deus ia me mostrar muitas coisas. E no meio do caminho, realmente, Deus me mostrou muitas coisas através da fé que eu ia carregando dentro de mim. Bispo, eu passei ali debaixo do viaduto ali.

0: do Antônio Bezerra, e tinha moradores de ruas ali, e eu senti o desejo de chegar até onde eles estavam e ali evangelizar aquele povo, dizendo para eles que Jesus, ele tem poder de mudar a situação de qualquer pessoa que crê, que acredita nele. A própria palavra de Deus lá em Mateus 11:28 diz assim: vinde a mim todos que estão cansados e oprimidos e eu vos aliviarei. Então passei isto para eles lá, bispo, com alegria, né? Muitos se alegraram. Eu falei para eles que aquela vida que eles estavam levando não é a vida que Deus queria para eles, mas se eles acreditassem, Deus com certeza tinha poder de mudar a história da vida deles. Então foi uma oportunidade que Deus me deu. A mesma coisa, Deus está dando a oportunidade desta pessoa para usar a mesma fé nesta campanha que nós vamos fazer, bispo.
1: Pastor, olha, já pensou os adultos de hoje, os maduros de hoje, vendo o machado flutuando através de um garrancho, pastor? O machado que tinha caído. É criancice. Eliseu mandando Geazi levar o bordão e botar lá em cima do menino que estava morto. E o menino não reviveu. Aí ele chegou lá. A primeira criancice que ele fez. A segunda, ele chegou lá, subiu, encostou o seu rosto, o rosto do menino, nariz com nariz, a boca diz, mão com mão, e o espírito voltou para o menino. Já pensou o povo vendo um negócio desse hoje? O escândalo que era para os adultos de hoje na fé, que hoje é cheio de adulto na fé, mas não faz milagre que uma cuia faz, pastor. Porque quem está no interior sabe o poder de uma cuia. Pastor, olha, um pinto levou uma pancada, eu vi muito a minha avó fazer isso. Deitava, morreu o pinto estava quase morto. Deitava a cuia em cima e batia, tá entendendo? Com a colher em cima da cuia. Pá, pá, pá, pá. Aí o pinto se levantava, quando tirava a cuia, o pinto saía bonzinho. Então tem pastor aí que não tem poder que uma cuia tem, mano. Né? Porque é tão adulto, mas não acontece nada.
0: É um adulto religioso, é adulto religioso.
1: Tá entendendo? É a verdade. É, então, nós temos. E Jesus era tido como uma pessoa, talvez até como um herege, porque Jesus cuspiu na boca de uma pessoa que não falava. Né? Jesus cuspiu na boca de uma pessoa que não falava. Então, foram muitos milagres, pastor. Flecha, Eliseu mandou o rei jogar a flecha. Flecha do livramento, flecha disso, flecha daquilo. E o milagre só aconteceu, as vitórias só aconteceu no meio do povo de Deus, de acordo com as flechas que ele lançou. Eliseu queria que ele lançasse mais, para que fosse mais vitória. Aí o povo, isso aí é uma criancice, isso é meninice, mas o Deus não mudou, continua sendo o mesmo Deus. Porque as pessoas confundem as coisas. A pessoa mistura salvação com vitórias, com guerras aqui na terra. Aqui nós estamos em guerra com a força do inimigo. Nós estamos em guerra com o diabo aqui na terra, pastor. Uma guerra que começou no céu, né? Começou no céu e desceu e se estendeu até a nossa geração. E vai aí, enquanto existir terra, essa guerra vai. E aquele que tem fé que vence. Né? Porque aquele que tem fé, ele toma atitude e vence, neutraliza as forças de Satanás, pastor.
0: Com certeza, bispo, porque a fé é loucura para muitos. Mas para aquele que verdadeiramente crê, para aquele que acredita, aquele que não deixa que a fé venha envelhecer, porque tem pessoas, pastor, que no princípio a fé é grande, mas aí passa-se anos e anos, tempos e tempos, a fé da pessoa vai envelhecendo. Mas aquele que tem fé não olha para a dificuldade, não olha para as tempestades, não olha mesmo nem para ele, se ele estiver acometido de uma enfermidade, mesmo assim ele continua acreditando que Deus não vai deixar que aquela enfermidade continue para sempre na vida dele. Isto é fé, bispo.
1: Pastor, olha, a coisa é tão séria, viu, pastor Cícero, que a pastora Rosa está me ouvindo. Tinha uma mulher na rua dela, que ela se perturbou. Era uma pessoa que vivia boa, era boa. Tinha até uma filha, duas filhas. E ela vivia uma vida tranquila. De repente ela perdeu o juízo, essa mulher. Aí não tomava mais banho, tá entendendo? Era um comportamento dela, ficou um comportamento diferente. E ela pedia roupa, as pessoas davam roupa a ela, ela aceitava, se vestia. Mas um dia a pastora Rosa foi dar a farda que ela trabalhava na igreja para esta pessoa e ela não quis, né? Ela não quis. Ela rejeitou, tá entendendo? Como se mostrando que naquela farda de obreiro, que era farda de obreiro, tinha alguma coisa que não se dava com o que estava na vida dela. Pastor, eu jejuando, pedindo para Deus colocar fogo nos meus olhos, eu já contei essa história aqui várias vezes, que é uma experiência que eu tive com Deus. Saí lá da Padre Mororó, ali de frente ao cemitério, dali perto do cemitério São João Batista, saí de lá, vim a pé. Era horário de verão, tá entendendo? Que era uma hora, né, adiantada. Tá entendendo? Se saísse 4 horas, era 3 horas. Se saísse 5 horas, era 4 horas. Eu saí num horário desse e vim, né? Subi a passarela, passei e saí orando e louvando a Deus e falando em línguas estranhas, dando glória a Deus, né? A pessoa do primeiro amor. Cheguei lá na Praça da Estação, tinha uma loja, eu não lembro qual é aquela, mas aquela rua que passa do lado da Praça da Estação, uma avenida. Aí eu pegava um ônibus ali. Que era um ônibus que passava, que ele ia para Pajuçara, ou era pro Timbó, era um ônibus, só tinha um. Eu esperando, aí foi chegando mais gente e de repente chega uma cigana. E eu jejuava muito para Deus colocar fogo nos meus olhos. Aí chegou a cigana, pegou na mão do fulano, pegou na mão do ciclano, lendo a mão, e eu aqui na minha, né? Eu era bem novinho nessa época. Aí ela chegou, pediu a minha mão, mas quando ela olhou para os meus olhos, ela deu um grito e saiu caindo para trás. Sabe o que foi que ela disse? Nos olhos desse jovem tem fogo. Para Deus confirmar que as minhas orações, a minha fé estava sendo ouvida, escutada por ele. E é por isso que acontecia o milagre, porque Deus usava, né, a Paulo de uma forma que até os aventais, né, de uso pessoal dele, curava os lençóis. Porque Deus usava ele, Deus usava, Deus ouvia as orações dele, né? Então tem um preço, pastor.
2: Bispo, a Bíblia vai dizer que os filhos das trevas muitas das vezes tornam mais astuto que os filhos da luz, né? No sentido de que os filhos das trevas entendem, compreendem o mundo espiritual, como o senhor estava falando anteriormente, né? Então, como eles sabem, como eles têm conhecimento de que há o mundo espiritual, e parece que o povo de Deus parece que não entende que existe um mundo espiritual, né? A gente vê, por exemplo, muita expressão disso em Hollywood, nos filmes de Hollywood, por exemplo, pessoas que ali produzem aqueles filmes chamados filmes de terror, a gente vê tudo isso daí, como que o diabo age, né? A gente sabe, por exemplo, nos Estados Unidos tem muita questão do voodoo, né, que é aquele boneco que é usado, que é ali simbolizando a vida de uma pessoa. Então, ou seja, o diabo sabe disso aí. E as pessoas que servem a ele sabem disso e usam isso, né? Essa questão de fazer esse contato, né, do mundo espiritual com o mundo material. E às vezes o povo de Deus fica dormindo nessa área. Fica dormindo nessa área por conta dessa religiosidade. A religiosidade faz com que a pessoa, ela não venha abrir os olhos para que há no mundo espiritual. Então, a Bíblia fala que muitas das vezes os filhos das trevas são mais astutos do que os filhos da luz, né? Porque eles entendem, compreendem. E o povo de Deus também tem que entender e compreender que há um mundo espiritual. E quando nós usamos mecanismo, e a campanha é isso, a campanha é justamente isso, é um mecanismo que a gente usa para realmente alcançar o mundo espiritual. No caso, no lado espiritual do bem, de Deus, né? Do nosso Deus. E aí o milagre acontece. Por isso que aqueles que entendem isso recebem um milagre. Aqueles que entendem recebem um milagre. Mas aqueles que ficam, né, com aquela religiosidade, não, mas isso, mas aquilo, é criancice e tal.
1: Não tem conhecimento.
2: Só vai aplaudir testemunho, nunca vai contar um testemunho.
1: Com certeza. Pastor Cícero, uma vez, eu e o pastor Eduardo, nós fomos em um terreiro ali no Conjunto Palmeira, Pastor Eduardo, se estiver me ouvindo, pode confirmar, né? Pode mandar um áudio confirmando. E lá a mulher aceitou Jesus, a macumbeira. E disse, pode quebrar o terreiro aí. Ora, eu peguei logo um picareta que tinha lá perto, dei logo uma lapada no altar, né? Foi, desceu logo o altar com um oguidá, com nome de gente dentro, amarrado. E eu meti um sarrafo. Pegamos os ídolos, tudo nego gesso, tranca-rua, aquele povo, aqueles ídolos todos, colocamos dentro de um saco. Deu um saco, bem um saco de surrão, um saco desse saco de ração, cheinho. Eu digo, nós vamos levar para a igreja, vamos queimar lá. Levamos para a igreja, a mulher aceitou Jesus e tal, quero mais isso, levamos para a igreja. Fizemos lá um culto dia de sexta-feira, mostramos e queimamos no corredor, né? Queimamos tudo. Aí, quando terminou o culto, que eu, no outro dia eu fui lá na minha mãe, aí a minha mãe disse, meu filho, o que era que estava acontecendo aí na igreja? Meu filho, na hora do culto entrou aqui uma cavalaria. Eram os cavalos que eram os monstros passando aqui, passou aqui por dentro, que era uma vila, passou aqui por dentro de casa aqui, em uma velocidade tão grande que eu tomei foi um susto. Quer dizer que ela viu na hora a guerra espiritual, ela viu sem saber de nada, sem saber o que estava acontecendo, ela viu, né? Então, existe um mundo espiritual, pastor Adair?
0: Com certeza, bispo, o mundo espiritual existe, assim como o pastor Cício estava comentando. E eu vejo, e o texto diz bem claro que Deus fazia milagre através de Paulo. Os senhores estavam lá naquele terreiro lá, vocês estavam lá. Então Deus estava usando os pastores naquele momento. E é por isso que aconteceu, porque a Bíblia diz que Deus usava Paulo e os milagres aconteciam. Então, com certeza, muitas pessoas foram salvas ali, assim como o senhor comentou.
1: Se não houver sinais, não há crença, né, pastor? Tem que haver milagres para o povo crer. Então, temos áudio, vamos falar com essas pessoas. Alô, boa noite, com quem eu falo?
3: Boa noite, pastor Cício, bispo Cláudio, pastor Adail, está aqui sua irmã Tata, aqui da Serra da Meruoca. Estou aqui na escuta do programa, não perdo o programa, não perdo um clamor do meu dia e nem um clamor da minha noite. Peço a oração pelos meus filhos, por mim, por toda a minha família, porque eu e minha casa serviremos ao Senhor e tudo posso naquele que me fortalece. O Senhor é meu pastor e nada nos faltará. Peço a Deus que Deus venha de encontro com a vida dos meus filhos, para que toque no coração deles, para que ele venha servir a Deus, em nome de Jesus. Deus abençoe poderosamente e tenha uma boa noite.
1: Pronto, um abraço aí para a irmã Tatá, lá na Serra, né, da Meruoca. Nós vamos estar orando por você, por toda a tua casa, tua família. Vai estar debaixo das nossas orações. Já está, né, e vai continuar, tá certo? E o mal, às vezes, ele tenta resistir, né? Como foi a oração ali de Daniel, né? Orou e jejuou 21 dias, né, para que o milagre acontecesse. Mas Deus mandou a resposta, só que Satanás queria impedir. Há um mundo espiritual. É porque hoje, meu irmão, o pessoal deram nome para tanta ação do diabo, né? Cada ação do diabo tem uma doença agora. O povo deu um nome para uma doença. Antigamente era demônio, o povo expulsava, as pessoas ficavam curadas. Hoje não, é a doença fulano de tal, é a doença ciclana de tal, né? O diabo não faz mais nada, né? Então, e principalmente, e as igrejas estão aceitando isso. Mas Jesus andava repreendia, né? Não devia eu livrar essa filha de Abraão que Satanás trazia escravizada há 18 anos. Era Satanás que estava ali.
0: Problema de coluna, né?
1: O problema de coluna.
0: Bico de papagaio.
1: Era um problema, ela andava encurvada, era a coluna dela. Mas era um demônio que estava ali, né? Então, tem demônios, meu irmão, que está prejudicando a tua família, prejudicando o teu filho, levando ele para as drogas. Essa semana eu encontrei com um rapaz, pastor Cícero, pastor Adair. Eu fiquei, tá entendendo? Com vontade de chorar, né? Me controlei, me emocionei. ele, eu ia passando aí, eu conheci ele, né? Aí eu buzinei para ele. Aí ele estendeu a mão para me parar e pediu para me voltar. Eu voltei. Aí ele escorou-se no carro. Disse, pastor, tô aqui de novo. Ele é viciado, né? Viciado, eu vou preservar até o nome dele. Talvez esteja pessoas da família dele ouvindo. Então ele viciado em cocaína, em crack, não sei. Uma droga aí, né, potente. E ele disse, pastor, até quando eu vou viver assim? Pastor, eu quero, pastor, sair, mas não consigo, pastor. É uma força maior, né? Uma força maior que me domina, pastor. Pastor, eu tenho tanto medo de morrer dessa forma. Aí eu disse, ó, meu irmão, você não vai morrer, não. Jesus tem um plano na tua vida, tem um projeto na tua vida, né? Jesus vai te ajudar, peça ajuda a Deus, peça ajuda a Ele. Outro pastor lá morreu assim, e ele disse, pastor, toda vida que ele me via, ele dava a mão lá na Ibicuitinga, parava o carro e se debruçava na porta, pastor, eu estou aqui, pastor, eu me sinto um rato de esgoto, me sinto um rato. Terminou ele pedindo R$1 um rapaz para inteirar uma droga, um rapaz que veio de outra localização, né? Veio fazer um serviço. Esse rapaz comprou uma faca, veio e deu uma facada nele, matou ele lá mesmo, por causa de R$1. Esse rapaz tinha o vício dele, mas não fazia mal a ninguém, né? Então o diabo leva para matar, tá entendendo? Então existe um mundo espiritual do mal, existe demônios, e nós temos que lutar, mas hoje ninguém luta mais não, pastor. Hoje está difícil de pastor estar jejuando para buscar poder, para expulsar demônios. É tanto que a gente não vê manifestação de demônio, né? Onde Jesus chegava, os demônios eram expulsos, os demônios manifestavam, né? Então hoje a gente não vê manifestação de demônios, a gente não vê os milagres acontecendo, porque ninguém quer pagar o preço para ter o poder. Para ter o poder na vida tem que pagar o preço da renúncia, o preço do jejum, o preço da oração, o preço do sacrifício. Pastor, o sacrifício Jesus já fez para me salvar. Ele fez para me salvar, é verdade. Ele fez o sacrifício para me salvar. Agora, para me ter poder, aí a conversa já é diferente, né? Eu tenho que buscar, tá entendendo? Eu tenho que buscar, eu tenho que orar, né? Eu tenho que santificar, eu tenho que amar as almas perdidas, as almas que estão lá fora. Eu tenho que acreditar que não tem ninguém ruim, que o ruim é o diabo, que é ele que destrói a vida das pessoas. É ele que ilude, é ele que mata. Pastor, eu fiquei... Teve um caso aí nas redes sociais, não sei se vocês viram, de dois rapazes de 18 anos que costumavam roubar, era uma dupla, roubaram um cidadão em um carro, até um Corsa, se não me falha, um Classic, e esse saiu em perseguição e matou todos os dois. Certo que eles estavam em uma vida errada, né? Aí eu fui olhar os comentários. Bem feito, já foi tarde, era para ter morrido há mais tempo, era para não sei o que e tal. Aí outros disseram, chora mãe. Até com a mãe do povo eles estavam fazendo hora, com a mãe dos rapazes que morreram, né? Então o diabo acha bom isso. Agora se você dissesse assim, oh meu Deus, essa mãe deve estar sofrendo muito, foi o diabo que levou essas pessoas para esse caminho, né? Satanás levou ele para esse caminho. Eles só ficaram nesse caminho porque não buscaram a ajuda de Deus, né? Não buscaram, porque na igreja tem que ter homens preparados para ajudar esse povo que chega desta forma. Porque levaram, um homem chegou até Jesus e disse, Senhor, te compadece do meu filho porque ele é lunático. Muitas das vezes o diabo joga ele no fogo, joga ele na água, né? Ele se bate, só solta ele depois que ele escuma, fica todo quebrado. Eu já roguei aos teus discípulos, mas eles nada puderam fazer.
0: E, né? bispo, eu me lembro, a gente estava lá em Bicuitinga, como o senhor falou, pegando um gancho aí, que nem diz o pastor Jorge Silva, que estiver nos ouvindo, e a gente estava em Bicuitinga no culto de libertação, que sempre a gente faz lá, né? A gente ora forte. E se tiver demônio, vai ter que cair, vai ter que sair em nome de Jesus. E se manifestou um demônio lá no meio da igreja, e o Senhor falou assim, lá de cima, eu me lembro como se fosse agora, o Senhor estava lá e viu. Olha, pastor Daí, você vai expulsar esse demônio em nome de Jesus. Se o Senhor não expulsar, o Senhor vai sair do ministério. Por quê? Porque quando a gente recebe a incumbência de Deus...
1: Ou sai o demônio, ou sai o pastor.
0: Ou sai o demônio, foi. Ou sai o demônio, ou sai o pastor. Só que nós precisamos estar preparados. Isto é o problema. Às vezes as pessoas não querem pagar o preço. E sabe, se a gente não estiver preparado, a gente corre o risco de ser envergonhado. Nós precisamos estar preparados, imbuídos na fé, no jejum, na consagração, para quando acontecer algo desta natureza, a gente, em vez de ser envergonhado, o diabo é quem é envergonhado e as pessoas são libertas em nome de Jesus.
1: Com certeza. Então, pastor, olha, aí... Os discípulos não puderam fazer nada. Oh, roguei os teus discípulos, eles nada puderam fazer. Aí Jesus disse, oh, geração incrédula e perversa, até quando eu estarei convosco? Até quando vós sofrerei? Trazei-me aqui o menino. Aí quando chegou na presença de Jesus, a coisa foi diferente. O diabo quis se manifestar, jogou o menino no chão, mas Jesus repreendeu e entregou o menino curado para o seu pai. Aí os discípulos ficaram encucados e foram perguntar para ele, Jesus, por que, que nós não podemos expulsar? Por causa da pequenez da vossa fé, que a fé deles era pequena. E disse mais, mas tem qualidade, castra de demônio, que só sai por meio de jejum e oração. Então Jesus ensinou, por que, que eles não puderam expulsar? Não estavam preparados, não estavam pagando o preço do jejum, não estavam com a fé necessária para vencer aquele demônio. Então tem muita gente dessa forma, aí fica criticando a quem tem essa fé. Então ninguém pode criticar. Nós temos que saber que nós temos uma batalha aqui. Paulo disse, a nossa luta não é contra a carne nem contra o sangue, mas é contra os principados, contra as potestades, contra os dominadores deste mundo tenebroso. E nós temos uma pessoa na linha e eu falo com ela agora. Mande áudio que nós queremos falar com você. Alô, boa noite, com quem eu falo?
4: Boa noite, Bispo Paulo Garcia, passando aqui para desejar uma boa noite a todos que estão ligados nessa programação Desperta a Vida. E também para fazer, né, já divulgar, né, o grande evento que nós iremos realizar ali no José Valso, né? Aniversário da nossa congregação, né? 22 anos que a igreja do José Valso está ali, né? Localizada na rua, na Avenida D, número 703, né? Vizinha Academia Adrenalina, né? Quero convocar todo o povo aí que está escutando essa rádio, né? Programação Desperta a Vida, para estar ali comigo, né? Eu, a missionária Lidiane e minha equipe de fé, juntamente com todos os pastores, né? Que fazem a programação Desperta a Vida. É, estará conosco também o senhor, o Bispo Paulo Garcia, né, trazendo a palavra da noite, que vai ser uma bênção. Então vai ser, começar às 19 horas, né, o nosso evento ali na Igreja do Amor de Deus, no José Valso. Então aqui a minha participação, pastor Gilberto, juntamente com a minha família, né, estamos aqui na escuta, na intercessão. Boa noite, Bispo Paulo Garcia, paz de Deus, meu irmão.
1: Boa noite, pastor Gilberto, boa noite toda a sua família aí, a missionária, né, o seu casal de filhos e a sua filhinha, que já ouviu o Fala Paletó, né, que é o hino que ela gosta bastante. Mas nós vamos estar aí, olha, vai ser muito forte, a avenida vai ser fechada ali na frente da igreja, né, o palco já está pronto, né, nós vamos colocar o palco lá, vai ser ali uma manifestação do poder de Deus ali naquele lugar. Alô, você aí do Zé Walter, você não pode perder, vai ser uma bênção ali o aniversário da igreja. Nós lembramos de uma cruzada que nós fizemos, né, pastor?
0: Com certeza.
1: Foi demônio manifestado, pessoas curadas. Foi muita gente,
0: muita,
1: né?
0: Muita gente.
1: Nesse tempo nós alugamos o som que tinha sido de um som do Filipão, né? De um evento do Filipão. E a banda Pisada de Crente se apresentou. E grande foi a obra de Deus ali naquele lugar. tá certo? E não vai ser diferente agora nesse aniversário, nesse evento. Nós temos mais pessoas na linha. Alô, boa noite, eu falo com ela agora.
5: Boa noite, Igreja Amor de Deus. Boa noite, Bispo Cláudio. Estou falando aqui, é o irmão Márcio. Estou acabando de sair aqui da minha mãezinha. E olha, pedindo oração pela minha mãe, pela minha família, pela minha esposa. E olha, não se preocupe não com a minha família. A minha mãe, ela volta em Henrique. Ela volta em Henrique. Ela me disse. Me disse ontem que o voto dela é do Henrique e do Pepe Céu. E Ciro, viu? Nós somos Ciro, viu? Não se preocupe não, que a família toda aqui, viu? O voto vai ser esse homem de Deus aí, viu, meu irmão? E toda a minha família, viu? Que é na paz do Senhor Jesus. Abraço para todos os pastores, para todos que fazem a obra do Senhor, da Igreja Amor de Deus, viu? Fica na paz do Senhor Jesus. Irmão Márcio aí, agradece aí as orações que vocês vêm fazendo pela minha mãe, tá bom? Abraço, Bispo Cláudio, Pastor Cício, todos vocês aí da rádio aí, muito obrigado, meus irmãos, viu? O trabalho de vocês aí, ó, tá fazendo a plantação no reino do céu, tá bom, meu irmão? Obrigado aí, Projeto Emanuel, manda um abraço.
1: Pronto, falou o irmão Márcio, né? Nós agradecemos. Quem soma tá assim, né, pastor? Acredita naqueles que estão na liderança, né? E segue os passos, né? Nós temos aí, já decidimos apoiar, né, o PPCEL e apoiar o Antônio Henrique. Pastor, há pecado nisso? Não há pecado, porque todos nós temos que exercer a cidadania.
2: E a Bíblia fala em política, Biscó?
1: Fala. A Bíblia fala, sabe por quê, pastor Cícero? Porque José de Arimateia, ele era membro do Sinédrio, né? Era um religioso político. E na hora de interceder no que se diz respeito ao sepultamento de Jesus, foram lá falar com ele. E ele tinha um túmulo no jardim de sua casa e cedeu esse túmulo para que o corpo de Jesus fosse colocado envolto no lençol e colocado no túmulo. José do Egito era governador do Egito e salvou o mundo antigo da fome. Deus revelou a ele o sonho de Faraó, Deus mostrou, e ele foi governador para salvar o mundo antigo da fome. Tá entendendo? Salvou tanto o mundo antigo como a sua família. Então, aqui na terra, nós precisamos de representantes que comungue do mesmo pensamento, da mesma fé que nós comungamos, pastor, né? Porque nós estamos apoiando o Antônio Henrique, que é presbítero de uma igreja, homem de Deus que nunca se afastou da igreja. Nós fomos lá para a homenagem dele e ele lá não se calou, botou pastor para cantar hino, pregou, falou de Jesus, deu testemunho do que aconteceu na vida dele, do chamado dele para a política. Né? Então, não nega a fé aonde chega, fala. Então, nós estamos apoiando porque é um povo que comunga do mesmo pensamento da gente, que é contra aborto, que é contra liberação de drogas, né? Que é contra muitas coisas que têm destruído a família, que têm destruído a nossa sociedade, tem apodrecido a nossa sociedade, né? Então ele comunga do mesmo pensamento, então se ele comunga, ele é que é o candidato da gente. Nós vamos votar nele, não vamos votar em uma pessoa que é contrária à palavra de Deus, né? Então esta é a nossa posição, tá certo? Antônio Henrique, PPCEL é o candidato da Igreja do Amor de Deus. Tem mais pessoas na linha, pastor Adair, fala com essa pessoa.
0: Boa noite, alô, com quem eu falo?
6: Boa noite, pastor Cícero. Boa noite, Bispo Garcia. Estou passando por aqui para pedir oração. Estou precisando de oração. Desde cedo que eu assisto o programa, só encerro quando termino a oração. Todos os dias, em nome de Jesus. Sobre Miriam, aqui da Igreja Evangélica do Amor de Deus, do Cícero São João, Avenida João Paraíso, 1165. Quero agradecer pelas orações, pela atenção. Em nome de Jesus, que Deus abençoe a vida de cada um de vocês. Deus derrame bênção sem medida. Deus abençoe muito o ministério de cada um de vocês. Em nome de Jesus, a paz do Senhor.
1: Tá aí, né, a obreira Miriam, que há muitos anos serve a Deus, que há muitos anos, né, honra o chamado que Deus fez. A mulher lembra o nome do o endereço da igreja onde ela congrega, o nome da igreja, pastor. É uma mulher de Deus, sofreu um acidente, né? Fraturou o fêmur, mas Deus vai estar cuidando, e eu tenho certeza que a recuperação dela vai ser uma recuperação que os médicos vão ficar abismados, tá certo? Vai confundir até a medicina, porque nós vamos orar no nome do Senhor Jesus. Um abraço, obreira Miriam, que Deus abençoe a tua casa, tá certo? Que o perfume do Senhor possa entrar em cada compartimento da tua casa e você possa exalar o cheiro, né, de vida, que para muitos é de morte, mas para você é de vida, porque o cheiro de Jesus, para aqueles que vão morar no céu, é cheiro de vida. Deus abençoe no nome de Jesus. Vamos ficar de louvor.

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2: E nós iremos meditar na Palavra de Deus que está aqui no livro de Atos 19, capítulo 19, versículo 11. Diz assim: Deus, pelas mãos de Paulo, fazia milagres extraordinários. Olha aí, Deus, pelas mãos de Paulo. Era Deus, mas precisava das mãos de Paulo. E Deus não usa qualquer pessoa, não, pastor. Deus só usa aquele que se santifica. Aqui no texto você vai ver pessoas apanhando, exorcistas, apanhando porque foram expulsar demônio no nome do Jesus de que Paulo pregava, né? Então, diz assim, ó: Deus, pelas mãos de Paulo, fazia milagres extraordinários, ao ponto de levarem aos enfermos lençóis e aventais do seu uso pessoal, diante dos quais as enfermidades fugiam das suas vítimas e o espírito maligno se retirava. Olha, Deus usava Paulo de uma forma extraordinária, ao ponto de levarem aventais e lençóis de uso pessoal de Paulo e colocarem sobre os enfermos. E a Bíblia diz que as enfermidades fugiam das suas vítimas, né? E os demônios, espíritos malignos, né, saíam, eram expulsos, né, ali da vida das pessoas, se retiravam. Aí a Bíblia diz no 13, alguns judeus exorcistas, ambulantes, tentando invocar o nome do Senhor Jesus sobre as pessoas possuídas de espírito maligno, dizendo, ordeno, falava com autoridade, ó, ordeno, saia pelo poder de Jesus, de quem Paulo prega. Os que faziam isto eram sete filhos de um judeu chamado Seva, sumo sacerdote. Mas o espírito maligno lhes respondeu: conheço a Jesus e sei quem é Paulo, mas vocês quem são? Quer dizer, ó, que eles usavam até a autoridade, né? Repreendiam, mas não funcionava, pastor. porque não tinham vida, não conhecia Deus, não jejuavam, não se preparavam. O diabo disse: eu conheço Paulo, sei quem é Jesus, mas vocês quem são? Flechou em cima dele, meteu a pé nos sete e rasgou as roupas, eles saíram despidos, né? Então, meu irmão, Deus, ele usa quem se coloca no lugar para ser usado. Pastor, e antes de começar uma campanha dessa, nós já começamos a orar. Nós já começamos a colocar na mão de Deus. Vamos subir montes, pastor. Vamos fazer vigília. Vamos jejuar. Para que o milagre aconteça na vida desta pessoa, pastor.
3: Com certeza, Bispo Cláudio, Pastor Cícero Neto, hoje na reunião de pastores, foi muito forte. Nós já começamos a apresentar esta campanha, estava lá todos os pastores, e o Bispo Cláudio apresentou esta campanha, nós estivemos ali imbuídos de oração. É isso que nós vamos fazer durante esta campanha. Vamos nos doar, vamos comprar a briga desta pessoa. Eu convido a você que está com a vida aí desgraçada, a vida miserável, eu convido a você que ouve vozes, você que está aí com as portas estão fechadas para você. Se Deus disse que Deus fazia milagre através das mãos de Paulo, então nós somos os Paulo do dia de hoje. Então nós vamos apresentar esta campanha e vamos usar a autoridade que Deus tem nos dado. Nós vamos impor as mãos no enfermo, nós vamos comprar a briga desta pessoa. Bispo, porque eu tenho certeza que esta campanha não vai ser somente uma campanha, vai ser uma das maiores campanhas onde milagres extraordinários vão acontecer em nome de Jesus.
2: Com certeza, pastor Adair, o senhor frisou muito bem. Paulo não está mais aqui, né? E a roupa dele também não está, porque já apodreceu, já se acabou, já faz vários anos. Então, mas nós estamos, pastor, nós estamos. E o espírito que usava Paulo é o mesmo que usa qualquer um que é chamado e que se coloca à disposição para ser usado. A Bíblia não diz que em uma casa não há só vaso de ouro e de prata, mas há de madeira, há de barro, uns para honra, outros para desonra. Que cada um se purifique dos erros para se tornar vaso de honra, útil ao seu possuidor. Então, nós temos batalhado para nos colocar, para sermos vasos de honra, usados por Deus, como era usado Paulo, porque Deus, ele está procurando alguém para usar, né? Deus está procurando aquele que ame, aquele que se sacrifique, aquele que se interesse pela a causa do povo, aquele que busque para usar. E encontrou a nós, pastor, encontrou os pastores da Igreja do Amor de Deus, encontrou a fé que estava em Paulo, encontrou a fé que estava em Abraão, encontrou a fé que estava em Moisés, em Elias, em Eliseu. Ele encontrou e quer abençoar a tua vida através de nós. É só você acreditar, meu irmão. Não precisa de outra coisa. Pastor, o que eu tenho que levar, pastor? A fé. Acreditar. Traga a fé, que eu tenho certeza que Deus irá abençoar a tua vida, no nome do Senhor Jesus. Pastor Cícero.
4: Bispo Cláudio, o senhor comentava aí essa passagem. Eu me lembro que Jesus, quando ele foi batizado, a Bíblia fala que logo após ele sair das águas, ele foi identificado como filho de Deus, né? Naquele momento, após o batismo, houve a identificação no mundo espiritual. E aí a gente vê, semelhantemente, Paulo. Paulo, ele é identificado e reconhecido no mundo espiritual, né? Porque ele tinha vida com Deus. Tem muita gente, Bispo Cláudio, que é até reconhecida, principalmente dessa época que estamos vivendo, no advento da internet, né? Tem muita gente aí conhecida, que tem uma retórica bonita, que tem conhecimento, né? Não que, mais uma vez, como o senhor falou, nós aqui, nós não deixamos de lado, não somos contra, né? Nós somos formados em teologia, nós temos esse conhecimento, mas nós entendemos que a fé, ela nos faz viver algo mais. A fé nos faz viver algo mais. E ali Paulo, ele é identificado no mundo espiritual, há uma identificação, né? Porque ele tinha uma vida com Deus, uma vida no altar. E é isso que os pastores da Igreja Evangélica do Amor de Deus têm buscado, né? Têm buscado essa vida com Deus, como o pastor Daíto falou. Toda segunda-feira, meu irmão, nós estamos ali na sede, orando, clamando, buscando mais de Deus. É só ali, sabe, um pouco do que é feito com os pastores da Igreja do Amor de Deus, né? Fora aquilo que os pastores fazem, né, no secreto, buscando a Deus. Nós temos essa fé de buscar a Deus, de nos revertirmos do Espírito Santo, para que, assim como Paulo, hoje também Deus venha nos usar, hoje também Deus venha nos fazer instrumento em suas mãos. E essa campanha, mais uma vez eu digo, eu estou com uma grande expectativa de que Deus irá realizar grandes milagres, porque talvez a nossa igreja, ela não seja tão reconhecida no mundo material, mas no mundo espiritual há um reconhecimento, que nós somos homens e mulheres de Deus que buscam a Deus, Biscoal.
2: Hoje eu estava fazendo, pastor Cícero, exatamente um hino falando disso. Estava fazendo um hino para a igreja, dizendo que a igreja não era reconhecida, né, por muitas pessoas, né? Não era reconhecida nos lugares de destaque, mas diante de Deus era uma igreja reconhecida, porque existia amor, porque existe nela amor, sinceridade, né? Existe nela uma entrega por parte dos pastores, dos obreiros, para que Deus venha abençoar a vida do povo. Então, eu estou compondo um hino, e quando eu terminar, eu vou mostrar para vocês exatamente nesta linha, e vai ficar uma bênção no nome de Jesus. Vamos ficar de louvor e já voltamos orando, né, pastor Cícero? No nome de Jesus.

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3: E nós vamos nos preparar para a oração, né? Vamos orar, já vai dar meia-noite. Você que está aí, né? Você que resistiu o sono até agora para orar conosco, olha, grande a vitória aí no nome de Jesus. Então, vamos nos preparar para a oração.
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0: Senhor meu Deus e meu Pai, Senhor, em nome do teu filho amado Jesus, é que nesta madrugada, Senhor, eu grito por ti, eu clamo por ti.
1: Sim, meu Deus.
0: Pai, eu clamo, meu Deus, para colocar diante de ti todas essas pessoas que esperaram, meu Pai, que resistiram o sono, meu Pai, para orarem comigo, conosco.
1: Sim,
0: Pai. Pai,

através da fé, assim, meu Pai, até a casa desta pessoa. Meu Deus, e faz cessar, meu Senhor, a praga, meu Pai, de dentro da casa, do lar desta pessoa. Meu Pai, faz cessar as doenças, porque, meu Senhor, esta pessoa tem gastado todo o dinheiro que pega com remédios, Senhor, sem alcançar a melhora, sem alcançar a cura. Ela não sabe mais o que fazer. Meu Pai, toca nesta pessoa que o coração, meu Senhor, está acometido de uma arritmia, meu Pai. Meu Deus, e ela não pode respirar porque a baba, meu Senhor, tem tomado conta da sua garganta, devido, meu Senhor, o coração está fraco. Meu Deus, olha para esta pessoa, meu Senhor, que a glicemia está alta, meu Senhor, e o médico já disse que ela vai perder a perna, porque não tem mais circulação no pé, nos dedos, na perna. Meu Deus, passa a tua mão poderosa, porque se o Senhor passar, a circulação volta ao normal. Se o Senhor pegar nesse coração, esse coração passa a ter força, meu Senhor, e acelera, Senhor, e passa a bater, meu Senhor, no compasso certo. Se o Senhor tocar nesse glaucoma, nessa miopia, nessa catarata, Senhor, a vista dessa pessoa vai sarar. Se o Senhor tocar neste tumor maligno, ele vai ser reduzido a nada. Esteja ele no fígado, no estômago, esteja ele, Senhor, no órgão que tiver. Se o Senhor tocar nestes rins, ele vai voltar a funcionar, para essa pessoa não passar mais a fazer a hemodiálise. Oh, Senhor, esta pessoa que recebeu uma palavra de maldição vinda dos seus pais, e até hoje ela não tem sorte na vida sentimental. A vida sentimental dela, meu Senhor, é um fracasso. Quando ela consegue uma pessoa, pensa que encontrou a sua alma gêmea, Senhor, tudo desmorona, meu Senhor, seus castelos de sonho desabam, e ela volta para a estaca zero. E ela fala dentro dela: eu não tenho sorte no amor, eu nasci para sofrer. Meu Deus, quebra esta maldição hereditária. Quebra, Senhor, meu Pai, essa maldição de vício que está no marido dessa pessoa. O vício do crack, da cocaína, da maconha, do mesclado. Oh, Senhor, liberta esta pessoa dos remédios controlados, dos remédios tarja preta. Dá sono a esta pessoa que, enquanto todos dormem, ela passeia de um lado para o outro sem conseguir dormir. Espírito Santo, tu pode todas as coisas. O Senhor não mudou. O Senhor continua sendo o mesmo Deus. O Senhor continua operando os mesmos milagres. Toca, meu Senhor, na bacia desta mulher que está quebrada, fraturada. Toca, meu Senhor, toca em nome de Jesus, meu Senhor, na artrite, meu Pai, esse joelho que não tem mais cartilagem. Ah, Senhor, faça nascer uma cartilagem nova, porque tu podes fazer assim. Tu é Deus e Senhor, meu Pai, faça um milagre acontecer na vida desta pessoa que está desempregada. Neste pai, meu Senhor, que procura um pão para dar ao seu filho e não tem, enquanto o filho chora pedindo um pão. Essa família que está humilhada, porque, Senhor, meu Pai, foi necessário ir para a casa dos seus pais, e lá, meu Senhor, está com a esposa e os filhos, e tem mais gente ali, meu Senhor, que humilha os filhos dessa pessoa. Dá uma saída, dá um emprego, dá uma casa para esta pessoa que está desamparado, desabrigado, porque o Senhor é o Deus que pode todas as coisas. Oh, aleluias, santo é o teu nome, Senhor, manifesta esta tua glória. Eu quero ouvir o teu milagre, Senhor. O milagre na vida dessa pessoa não é para glorificar o meu nome, mas é para glorificar o teu, é para

0: mostrar que tu és vivo, que o Senhor não morreu, que o Senhor não passou. Então faz um milagre onde essa pessoa está me ouvindo. Liberta essa pessoa desses jogos online, Senhor. Liberta, meu Pai. Liberta esta criança que é autista, que não consegue aprender nada no colégio, não consegue aprender a ler. Esse demônio que está fechando a mente dessa criança, esse erê maldito, sai daí em nome de Jesus. Tu está repreendido, Satanás, da vida desta criança. Poder nenhum tu tem sobre esta casa, sobre essas vidas, sobre essas famílias. Eu te repreendo, erê maldito. Tu que trabalha para destruir essa criança, tu que vem acompanhando desde o ventre para torná-la um bandido marginal, para torná-la uma bandida, em nome de Jesus eu te repreendo, eu quebro as tuas amarras, Satanás. Poder nenhum tu tens sobre a vida dessa pessoa. Pomba gira maldita, sai desta mulher. Espírito do lesbianismo, do homossexualismo, sai em nome de Jesus. Espírito do furto, do roubo, seja repreendido em nome de Jesus. Meu Pai, eu como ministro da tua palavra, meu Pai, eu abençoo a vida deste povo, abençoo este lar, abençoo o copo com água, abençoo a chave da casa, abençoo a peça de roupa, abençoo, meu Pai, tudo que está colocado aí diante desta pessoa, Pai, e te peço, faz mais que as minhas palavras, em nome de Jesus, e você que crê, diga amém, graças a Deus. Chegamos ao final da nossa programação, mas em nome de Jesus, se Deus permitir, nós vamos estar de volta, mesmo horário, pela mesma emissora, levando até você a palavra de Deus através do programa Desperta a Vida. 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Boa noite, pastor Adair.
1: Boa noite, meu forte abraço a todos e uma boa noite.
0: Boa noite, pastor Cícero.
2: Muito boa noite, bispo Cláudio, pastor Daí, todos os ouvintes. E amanhã, ou seja, hoje, né, já 10 da manhã de meio dia, até o meio-dia, programa Voando Como as Águias.
0: Não deixe de ouvir.

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apesar das minhas fraquezas, eu faço um compromisso com o Senhor de ser fiel e não fazer mais a vontade da minha carne, mas a vontade do Senhor em mim. Por isso eu te peço, Senhor, sela este compromisso.

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Te ama, ele te ama sim. 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Glória!

0: para Jesus.
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Graças a Deus, mais um momento aqui da palavra na Rádio Águia FM. E vamos meditar no que diz no Evangelho de Mateus, capítulo 7, versículo 7. O Senhor Jesus, ele diz assim: pedi, pedi e dar-se-vos-á, buscai e achareis, batei e a porta abre-se-vos-á. Aqui o Senhor Jesus, ele dá um exemplo do que é perseverar e perseverar na oração, né? A oração, ela não pode, ela não deve ser apenas um pedido que nós fazemos a Deus, né? Mas uma demonstração de fé e dependência desse Deus, amém? Jesus aqui nos ensina a pedir, a buscar e a bater, mostrando que devemos perseverar, que devemos ser perseverantes, mesmo quando a resposta não chega de imediato. Às vezes nós oramos por algo e, diante do silêncio, né, nós pensamos em desistir, não é verdade? Você diz: ah, já orei tanto por isso e não aconteceu ainda. Mas, meu irmão, Deus trabalha também no tempo de espera, isso mesmo. A perseverança, ela revela que a nossa fé não está baseada apenas naquilo que recebemos, mas em quem é Deus para cada um de nós. Amém? Jesus, ele reforça aqui esse ensinamento, escrito em Lucas, também ali, Lucas 18:1, diz assim: e contou-lhes também uma parábola sobre dever orar sempre e nunca desfalecer, né? A Bíblia também vai dizer: orai sem cessar. Está lá em 1 Tessalonicenses, capítulo 5, versículo 17. Né? 1 Tessalonicenses, capítulo 5, versículo 17, diz: orai sem cessar. Isso significa manter uma vida de comunhão, de oração constante, né? Constante. Não esporadicamente, não uma vez aqui e outra acolá, não. Constante. Uma vida de constante comunhão, de oração, né? A Bíblia também vai dizer, ali em Jeremias 33:3, olha só o que diz, uma promessa, diz assim, ó: clama a mim e responder-te-ei, e anunciar-te-ei coisas grandes e firmes que não sabes. Ou seja, quando nós perseveramos na oração, no clamor, que é o grito da alma, o Senhor, ele vai estar revelando algo para nós que nós nem imaginamos, né? E até a Bíblia diz que o Senhor, ele é poderoso para fazer infinitamente mais diante de tudo aquilo que pedimos, pensamos ou imaginamos. Por isso, meu irmão, nesta manhã, eu quero dizer para você: não desista de orar, não desista de orar. Talvez a resposta aí que você tanto precisa esteja demorando, mas continue pedindo, continue perseverando, continue batendo, né? Talvez a porta ainda esteja fechada, mas continue batendo. Talvez você ainda não tenha encontrado, mas continue buscando. Persevere em oração. Quem persevera em oração demonstra que continua confiando em Deus, mesmo quando não consegue enxergar a resposta. Ore, persevere, confie. E no tempo certo. E qual é o tempo certo? É o tempo de Deus. Não é o meu tempo, não é o seu tempo, mas no tempo de Deus. Deus, ele fará aquilo que for melhor para você, e você vai contar o testemunho. Você vai testemunhar do poder de Deus na tua vida, em nome de Jesus.

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que precisam de uma palavra de ânimo. Levanta a tua cabeça. Calma.

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no seu lugar nessa hora. Levante as suas mãos ao Senhor, feche os seus olhos. Senhor, o quanto nós somos gratos a Ti, Jesus. O que seria de nós sem o Senhor, o Deus, sem a Tua mão? Senhor Deus, que é grande, que é poderoso, que é soberano, que é santo, que é lindo, que é maravilhoso. Olhe para Ele nessa noite. E aí onde você está, adore-o, adore-o. Se dê a Ele. Se dê a Ele nessa noite.

A palavra de Deus diz que sem santidade ninguém verá o Senhor, ninguém verá Deus. Por isso Deus te chama para uma vida santa, uma vida reta, uma vida íntegra. Seja fiel ao Senhor Jesus. Levanta suas mãos e diga para o Senhor: o meu melhor.

0: aquietai-me e sabei que eu sou o teu Deus.
1: Sim, Pai.
0: Tenho visto as tuas lágrimas, contemplado a tua dor.
1: Eu creio.
0: Nenhum momento, filho, te deixei só.
1: Eu sei, Senhor.
0: Sou o teu Deus, teu amigo e teu Salvador.
1: Sim, Pai.
0: Tu és meu.

0: Se te humilhares e de coração me buscares, contigo sempre estarei.
1: Sim, Senhor.
0: Se passares pelas águas, contigo passarei.
1: Sim, Pai.
0: Se passares pelo fogo, também passarei contigo.
1: Eu creio.
0: Se passares pelos espinhos, eles não irão te ferir.
1: Aleluia.
0: Não temas, meu Deus.
1: Sim, Senhor.
0: Não temas. Eu estou a

0: Muito obrigado. 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
1: Vocês viram? Palma fora, né?

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2: Esses caras de palma fora, né?

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Você quer a unção de Davi sobre a sua vida? Amém.

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1: Muito bom dia, agora são 10 horas 12 minutos, 10 horas 12 minutos, estamos aqui ao vivo, aqui na Rádio Águia FM 87,5, aqui para a região do Conjunto Sítio São João, e você está ligado, sintonizado aqui conosco, e vamos ficar até o meio-dia, aqui na Rádio Águia FM 87,5. E eu hoje tem muita coisa boa, né? Tem a palavra de Deus, né? Lógico, a palavra de Deus. Tem também a nossa perguntinha bíblica. Já já vou estar realizando aqui a perguntinha bíblica. E tem também a oração, o clamor do meio-dia. O clamor do meio-dia. Nós vamos estar aqui orando, clamando por sua casa, por sua família. Você crê no poder da oração? Então, se você crê no poder da oração, você vai entrar em contato conosco aqui, incluir o seu nome para o momento da oração aqui na Rádio Águia FM, tá bom? E a perguntinha do dia hoje é...

fazendo suspense aqui. Fazendo suspense aqui para você, né? A perguntinha de hoje é: quem, olha só, presta atenção, hein? Quem fez, quem orou, né, e o sol parou? Você sabe? Quem orou e o sol parou, né? Na verdade, o dia, né, deu aquela parada ali no dia. Quem orou e o sol parou? Se você sabe, entre em contato aqui no DDD 85 98709 6124. E a gente vai começar com música, música bonita aqui na Rádio Águia FM 87,5. Vamos aqui com a música da Léa Mendonça.

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3: Eita glória, 10:19, 10:19, estamos ao vivo aqui na Rádio Águia FM e nós vamos até o meio-dia aqui na 87,5 e também pela internet aqui de Fortaleza, Ceará, para o Brasil e o mundo, ok? Você vai ligar, DDD 85 98709 6124, DDD 85 98709 6124, e participar aqui conosco, incluir o seu nome para o momento da oração, o nome da sua família, quem sabe aí da sua empresa, quem sabe alguém que está aí acamado, alguém que está hospitalizado, e nós vamos clamar ao Senhor, pedir para que os anjos do Senhor alcancem ali essa vida, essa pessoa, e que haja cura, que haja restauração da saúde, no nome de Jesus, amém? Você crê no poder da oração? Eu creio, então vamos orar juntos, vamos clamar e Deus vai nos honrar em nome de Jesus, tá bom? Já também tem a palavra de Deus, a poderosa palavra de Deus para a nossa edificação, a palavra de fé, uma palavra de ânimo para o nosso dia, no nome de Jesus, amém? E também a oração do meio-dia, como eu estava falando, ela é importante porque é uma campanha que nós estamos fazendo, uma campanha que nós estamos realizando, sempre a meio-dia e tem também a noite, né, no programa Desperta Vida, meia-noite, tá bom? Em nome de Jesus. Eu quero que você responda a perguntinha de hoje. A perguntinha de hoje é: quem orou e o sol parou? Quem orou e o sol parou? Você sabe? Então entre em contato, DDD 85 98709 6124, DDD 85 98709 6124. Já a gente vai começar aqui a atender os ouvintes que estão já enviando áudios, enviando mensagem de texto aqui na Rádio Águia FM, tá bom? Vamos de música, já estamos de volta. Chegando aqui Matos Nascimento pra você aqui, em nome de Deus. Aliás, vamos cantar essa música aqui do Bispo Cláudio Garcia.

0: Muito bem, estamos de volta. Estamos de volta agora, 10h31, 10 horas 31 minutos. 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Estamos aqui com ouvintes, o pessoal que quer participar nesta manhã aqui na Rádio Águia FM. Alô, bom dia!
1: Bom dia, pastor Cícero, aqui é o irmão Erivaldo, de Redenção, viu? Quem orou, pastor Cícero, foi Josué, viu? O sol parou.
0: Eita glória, amém, irmão Erivaldo. Bom dia, obrigado pela participação. Deus abençoe poderosamente em nome de Jesus, tá bom? Glória a Deus pela sua vida. Tem mais gente, tá concorrendo, respondeu, tá concorrendo. Está sorteando, a última semana da caneca exclusiva aqui na Rádio Águia FM. Tem mais gente querendo participar. Alô, bom dia!
2: Bom dia, bom dia. Bom dia, pastor Cícero. Eu estou aqui na escuta, nem espero, viu? Começar o programa, em nome de Jesus. Está tudo bem, viu, pastor? Estou melhorando a cada dia, graças a Deus. Eu estou dando uns passinhos já. Graças a Deus estou bem, viu? É dor aqui, é dor ali, mas tudo isso passa, né? Pois tá bom, pastor. Peço oração, viu? Bote meu nome no livro de oração aí. Por mim, pelos meus filhos, pelo meu marido, toda a minha família. Em nome de Jesus, fiquem com Deus. Deus abençoe esse programa sempre. Esse programa é uma bênção na nossa vida, tanto ao meio-dia como à noite. É uma bênção. Só vou dormir quando termina tudo. Em nome de Jesus. Mas tá bom, pastor, fique com Deus. Deus abençoe muito o senhor, pastora Cláudia, todos os pastores. Esqueci de me identificar. Sou obreira Miriam, aqui da Igreja Evangélica do Amor de Deus, do Sítio de São João, Avenida Valparaíso, 1165.
0: Eita glória, irmã Miriam, obreira Miriam aqui do Conjunto Sítio São João, participando conosco. Deus abençoe, irmã Miriam. Glória a Deus pela sua vida. Um grande abraço aí pro irmão Jurandir Ferreira, passando, era o pessoal ligado aqui na Rádio Águia FM. Deus abençoe, viu? Poderosamente, em nome de Jesus. Estamos orando. Com certeza sua recuperação vai ser bênção, em nome de Jesus. Amém? Tem mais gente querendo participar. Alô, bom dia!
3: Bom dia, pastor Cis, Deus te abençoe, meu irmão, aqui é a irmã Evandra, desejando você muita sorte, felicidade, saúde e paz, viu? Que Deus te abençoe, você e sua família, viu?
0: Eita, irmão Ivan, cadeira cativa aqui no programa, na programação da Rádio Águia FM. Deus abençoe, viu, irmão Ivan? Em nome de Jesus, um grande abraço. Vamos de música e já já estamos de volta aqui na Rádio Águia FM.

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2: Rádio Águia FM 87,5, estamos de volta, estamos ao vivo aqui na 87,5. Deus abençoe sua vida, sua casa e sua família. Agora são 10 horas 42 minutos, 10h42, já vai ter a palavra de Deus. Então aproveita para divulgar aí a nossa rádio, a frequência, aproveita também para divulgar o link, né, o link que você recebeu. Seja um missionário, uma missionária digital, abençoe outras vidas. Em nome de Jesus, amém? Tem gente aqui querendo participar conosco nesta manhã. Vamos ver quem está ligado aqui na Rádio Águia FM. Alô, bom dia!
3: A paz do Senhor, pastor Cícero. Sou irmã Lúcia aqui do Diamante Redenção. A resposta é Josué. Pastor, eu queria pedir oração pela minha família, meus dois filhos, meu esposo e todos os irmãos aqui de Redenção. Doutor 2.
2: Amém, irmã Lúcia, glória a Deus. Vamos orar sim, viu? Vamos estar orando, clamando ao Senhor. Eu tenho certeza que grandes coisas o nosso Deus irá fazer, grandes coisas o nosso Deus irá realizar, tá bom? Fica firme em nome de Jesus. Respondeu também a perguntinha, já está concorrendo aí a caneca exclusiva da Rádio Águia FM. Glória a Deus, tem mais gente querendo participar. Alô, bom dia!
4: Bom dia, bom dia. Eu sou aqui da igreja do pastor Cícero, aqui do Sítio São João, e acompanho a rádio Águia FM 87.5, uma igreja que todos são solícitos em oração, na palavra, no louvor, e nos ajudando sempre, a cada dia mais. E sempre contamos, podemos contar com eles, pois eles nos ajudam em oração, e depois a gente volta para falar sobre os nossos testemunhos e agradecer ao nosso Deus.
2: Amém, irmã Marta, glória a Deus, Deus abençoe, viu, em nome de Jesus. 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Tem mais gente querendo participar aqui. Alô, bom dia!
5: Bom dia, Pai do Senhor. Aqui é a irmã Lúcia de Iguatu. Pastor, eu creio que foi Josué, né? Josué 10, 12 e diante. Viu? E mandar um alô para todos em nome de Jesus, que Deus abençoe, que Deus possa ser com cada um em nome de uma semana abençoada para todos os ouvintes. E para o Bispo Cláudio, sua família, para o Senhor e para todos.
2: Amém, irmã Lúcia, valeu, sempre participando com a gente. Grande abraço aí para o evangelista Mariano também, todo o povo querido, em nome de Jesus, tá bom? 10h45, 10 horas 45 minutos. Vamos de música aqui na Rádio Águia FM 87,5. Chegando Chile Cavalhais, acima das estrelas.

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2: 10 horas 49 minutos. 10h49. Deus abençoe sua vida. Quero mandar aqui um alô para o irmão André Araújo, ligado aqui com a gente, em nome de Jesus, Deus o abençoe. Também o Victor lá de Paramoti, também ligado aqui na Rádio Águia FM, Deus o abençoe. Irmã Neta também, ali no Redenção. Irmã Brenda, aqui em Fortaleza, ligada aqui na Rádio Águia FM, Deus abençoe. É muita gente, né? Muita gente, o povo de Deus, sintonizado aqui na Rádio Águia FM, em toda Fortaleza, em todo o Brasil, no, até no mundo. A gente recebeu ligação, o áudio de várias pessoas aí, de muitas partes do mundo, né? Glória a Deus. DDD 85987096124. DDD 85987096124. Você entra em contato, inclui o seu nome para o momento da oração, tá certo? Inclui o seu nome para o momento da oração e também participa conosco aqui respondendo a perguntinha de hoje, tá? Quem orou e o sol parou? Você sabe? Quem orou e o sol parou? Se você sabe, você vai entrar em contato e vai aqui dar a sua resposta. Tá concorrendo aqui uma caneca exclusiva da Rádio Águia FM, mas tem gente aqui já na linha querendo participar. Alô, bom dia!
3: Bom dia, Pastor Cícero. Bom dia a todos os ouvintes da Rádio Águia, tá ligadinho nessa programação aí, né, interagindo. Sou o Pastor Gilberto, passando aqui para desejar um dia abençoado a todos os ouvintes da Rádio Águia aí, que estão ligados. A todo o povo do Guerreiro do Amor de Deus, pastor, nosso bispo da Bahia. E lembrando também que o dia 19 vai ser forte aqui na nossa igreja, na Avenida aqui, né, número 713, onde vamos realizar uma grande festa, um grande evento, uma grande concentração de fé, onde todos os pastores estarão reunidos ali conosco, na sede, na nossa igreja do Zé Valdo, né? No aniversário da nossa igreja, e você é o nosso convidado, desde já. Estou passando aqui para desejar todos, convidar todos para participar conosco desse grande evento. E você poderá, né, conhecer todos os pastores da Igreja do Amor de Deus, estarão todos juntos ali em cima do altar, né, orando e invocando a presença de Deus sobre a sua vida. Vai ser forte, vai ser muito forte. Você é o meu convidado, tá bom? Fica na paz. E a resposta, Pastor Cício, é Josué, viu? Ei, Pastor Cício, quem tá falando aqui é o Pastor Gilberto da Igreja do Amor de Deus. Paz de Deus.
2: Valeu, Pastor Gilberto. Então, dia 19 de setembro, grande aniversário da Igreja Evangélica do Amor de Deus em José Walter. Vai ser bênção.

0: Rádio Águia FM, agora 10h57, 10 horas 57 minutos. Tá aí o Ministério Zoe, até o que o senhor venha. Estamos aqui ao vivo na Rádio Águia FM, vamos até o meio-dia. Você pode participar conosco, DDD 85 987096124.
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0: 10h58, eu tenho uma super dica para dar para você esta manhã. 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Eu falei da ModaBet. 10h59, tem gente querendo participar aqui. Alô, bom dia.
3: Bom dia, pastor Cícero. Aqui quem fala é a Clelilda do Jardim Guanabara. A resposta é Josué. Josué.
0: Valeu, irmã Clenilda, Deus abençoe, valeu pela participação, em nome de Jesus. Tem mais gente querendo participar. Alô, bom dia.
4: Bom dia, pastor Cícero, a paz do Senhor para todos, amém. Tô ligadinha, viu, pastor, na rádio, viu. Pedi oração, né, para meus filhos, para todos nós, né. Que Deus está no controle de tudo. E pedir um louvor, a boa paz. Amém.
0: Olha, irmã Helena aqui do Conjunto Sítio São João. Povo de Deus, não se esqueça de se identificar quando você for participar aqui, tá bom? Diga, meu nome é fulano de tal, sou do bairro tal, tá bom? É aí a irmã Helena, eu sei que eu reconheço a voz da irmã Helena aqui do Conjunto Sítio São João. Um grande abraço aí pro irmão Francisco, pra Vitorinha, pra Jéssica, pro João, pra Aline, né, pro Guilherme, toda criançada aí, no Luiz Gonzaga. Deus abençoe todo o povo aí do Conjunto Sítio São João. Agora 11 horas em ponto, tem mais gente querendo participar. Alô, bom dia.
5: Bom dia, pastor Cícero e a irmã Fátima aqui do José Walter. A resposta certa é Josué. Ô, pastor, eu queria que o senhor tocasse para mim o louvor. Um dia de sol. E se der também, toque a glória da segunda casa. Paz do Senhor, bom dia.
0: Eita Deus, a irmã Fátima pediu logo 2 louvores, né, irmã Fátima? Vou ver aqui, vou encaixar pelo menos um, eu prometo que eu encaixo aqui na programação, tá bom? Deus abençoe, em nome de Jesus. Mandar um alô para todo o povo aí da oficina da irmã Fátima, estão costurando e estão aqui ouvindo a Rádio Águia FM. Grande abraço, em nome de Jesus, né? Vou mandar um alô também aqui pra irmã Sônia. A irmã Sônia também ligada aqui. Deus abençoe, irmã Sônia, em nome de Jesus. Tem mais gente ligada na programação, mas já a gente atende. Já a gente atende todo o povo. Antes, vamos aqui pro nosso intervalo. Já eu tô de volta aqui na Rádio Águia FM. Não sai daí não.

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2: Rádio Águia FM 87,5, já estamos de volta aqui na programação, depois do nosso intervalo, nossos patrocinadores, nossos parceiros, né? Das pessoas que nos ajudam aqui a continuar a rádio no ar, né? Então, tudo que você ouviu aí são pessoas que se moveram para estar patrocinando aqui a rádio, porque como é que a rádio vai funcionar se não tiver patrocínio, né? Não tem como, irmão. Então, eu quero que você apoie também todos os nossos parceiros aí, os patrocinadores, no nome de Jesus, tá bom? Bora, 11h13, vamos aqui com participações, o pessoal que tá ligando aí, participando no WhatsApp, DDD 85987096124. Alô, bom dia!
3: Bom dia, bom dia, bom dia, pastor Cícero, bom dia, ouvinte, querido ouvinte da programação Voando com as Águias, passando aqui para dizer que hoje é terça-feira, dia de culto de fortalecimento espiritual em todas as IEAD. Aqui quem vos fala é a missionária Leidiane, estou aqui diretamente da Nordeste Caju, aqui na Pacatuba, no bairro Pavuna, cidade de Pacatuba, bairro Pavuna. Estamos aqui trabalhando, ouvindo essa programação e já fazendo o convite, pastor Cícero, a todo o povo ali do José Walter. Hoje será uma noite imperdível, noite do poder de Deus, onde Deus vai fortalecer a vida dessa pessoa que se encontra fraca, que se encontra com vontade de desistir. Deus é fiel para fazer infinitamente, mas nós convidamos essa pessoa para estar conosco hoje. Você que é aí do José Walter, Rua N713, Montenegro 2, do ladinho da Academia Adrenalina. Venha nos fazer uma visita hoje, vai ser bênção. Estarei ali orando e ungindo o povo para que a bênção de Deus esteja sobre a vida de cada um. Amém? E passando também para convidar o povo, pastor Cícero, para o aniversário da IEAD do José Walter, dia 19 de setembro, às 7 horas da noite. Estamos aí nos organizando e preparando uma festa linda para o Senhor, porque Ele merece. São 22 anos da Igreja do Amor de Deus ali no José Walter. Convidamos a todos. Pré-leitor da noite é o Bispo Cláudio Garcia. Vai ter muito louvor e muita adoração ao Senhor. Vai ser uma noite imperdível. Quero pedir aqui um louvor do Chaga Sobrinho, bênção. Tá certo? Louvor do Chaga Sobrinho é muita bênção. Que Deus abençoe a todos. A paz do Senhor e a resposta é Josué. Paz do Senhor.
2: Eita glória, paz do Senhor, paz do Senhor, paz do Senhor. Valeu, valeu, irmã Leidiane, missionária Leidiane, em nome de Jesus, glória a Deus. 11h16, então você sabe, né? Hoje tem culto aí de fortalecimento espiritual na IEAD José Walter, em todas as igrejas, né? E também dia 19 de setembro, grande aniversário de 22 anos da IEAD José Walter, dia 19 de setembro, tá bom? Deus abençoe todo o povo querido aí do José Walter, em nome de Jesus. Vamos aqui com mais participações. Alô, bom dia!
4: Bom dia, bom dia, bom dia, povo de Deus. Aqui quem fala é a irmã Chaga. Bom dia, pastor Cício. Peço uma oração aqui por mim, pelo meu trabalho, pela minha vida. Muito bom, a audiência tá grande, glória a Deus, né? Então, estamos aí. Quero um louvor, quero pedir um louvor do Bispo Cláudio, né? Que é a igreja, né? Porque eu não sei o nome todo, mas é a igreja. Tá bom? Um abraço para todos.
2: Eita, irmã Chaguinha, irmã Francisca Chaga, sempre ligada aqui com a gente. Deus abençoe, em nome de Jesus. Grande abraço para todo o povo aí do Gereissati, pastor Pedro Nascimento, pessoal do Projeto Emanuel. Olha, sempre ligados aqui conosco na Rádio Águia FM. Agora 11h17, tem mais gente querendo participar. Alô, bom dia!
5: Bom dia, paz do Senhor Jesus, pastor Cícero Neto. Está falando a irmã Marli de Paracuru. A paz do Senhor para todos os ouvintes, para toda a sua equipe aí. Passando aqui para pedir um louvor. O louvor de Shirley Carvalhais, Santo Santo. Glória a Deus. Quero oferecer para toda a minha família, aonde estiver ouvindo essa rádio maravilhosa, poderosa, para todos os ouvintes da Águia FM. Que Deus abençoe a todos, em nome de Jesus, para toda a sua equipe aí da rádio. Deus abençoe a todos e a paz do Senhor Jesus.
2: A minha irmã Marli, ela também respondeu a perguntinha, né? Depois ela respondeu com mensagem de texto, tá concorrendo também aí, em nome de Jesus, tá bom? Vamos de música, vamos de música. A irmã Fátima, né, pediu aqui, dia de sol com Gesso Rufino. Vamos atender aqui ao pedido do ouvinte, agora 11h19, bom dia!

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3: 11 horas 23 minutos. 11:23. Estamos aqui ao vivo na Rádio Águia FM 87,5. Você ligado, sintonizado aqui na frequência que é a rádio da comunidade. E tem mais gente querendo participar aqui nesta manhã. Vamos ver quem está ligado conosco aqui nesta manhã na Rádio Águia FM. Alô, bom dia.
4: Paz do Senhor, pastor Cícero. Aqui é a irmã Sula de Redenção, Outeiro 2. Para mim é um prazer muito grande estar participando desta programação. Eu gosto muito de ouvir os louvores, a palavra, a hora da oração. Estou orando junto também aqui por todos, minha família também. E aqui eu quero deixar a resposta, né? Quem orou e o sol parou, com certeza, né? Foi Josué. Uma passagem muito linda da Bíblia, né? Porque Deus dá ao homem esse poder de orar, o sol parar, né? E eles vencerem aquela guerra. Foi muito lindo. Essa passagem eu amo. Fico emocionada quando eu leio, que eu vejo o agir de Deus, né, na vida do seu povo. Então, pastor, desejo a você e toda a sua família um ótimo dia. Que Deus abençoe poderosamente.
3: Glória a Deus, minha irmã. Valeu, valeu pelas palavras. Deus abençoe, viu? Obrigado aí pela audiência, no nome de Jesus. Vamos lá, tem mais gente querendo participar. Alô, bom dia.
5: Paz do Senhor, aqui é a Sara do Sítio São João. Estou ligada aqui na rádio. Essa rádio é uma bênção.
3: Valeu, Sara do Sítio São João, aqui do Sítio São João. Deus abençoe poderosamente em nome de Jesus. Tem mais gente, vamos correr que já já tem a palavra, né? Já já tem a palavra de Deus. Vamos ver aqui quem tá com a gente. Alô, bom dia.
6: A paz do Senhor, pastor Cícero, e a todos os ouvintes da rádio Voando com as Águas, 87.5, resgatando vida. Aqui vos fala é o pastor Antônio, auxiliando ali o pastor Gilberto, na Iade do Zé Valdo. Quero desejar a paz do Senhor para todos os irmãos, em Cristo Jesus, o nosso Senhor. Que seja restauração, dia de restauração, dia de vitória, de conquista, porque o Senhor ele tem preparado para você este dia maravilhoso. Vou emendar, eu gostaria de ouvir mesmo, a glória da segunda casa é maior do que da primeira. A pegar carona no pedido da irmã, louvado seja Deus, amém?
3: Eita glória, valeu, valeu, pastor Antônio, Deus abençoe, viu, em nome de Jesus. Tem mais gente que querem participar. Alô, bom dia.
7: Bom dia, pastor Cícero. Aqui é a Rebeca do Cidade Jardim e a resposta é do Josué.
3: Valeu, Rebequinha, pessoinha, tá sempre ligada aqui na Rádio Águia, Deus abençoe, em nome de Jesus, tá certo? Vamos de música aqui, pedido da... Foi da irmã Chaguinha, né? Irmã Chaguinha ali pediu a música do Bispo Cláudio Garcia. Que igreja é essa? Você sabe que igreja é essa? Então preste atenção na letra dessa canção. Agora 11:26, bom dia!

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2: Estamos de volta aqui na Rádio Águia FM 87,5. 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Vamos agora com a participação do ouvinte. Tem gente aqui, muita gente mandando mensagem. Quero mandar um alô aqui para também o irmão Javan, que está em casa juntamente com a sua mãe, a irmã Miriam, sempre ligados aqui na Rádio Águia FM. Deus abençoe, irmão Javan, obreiro Javan, sempre ligado aqui na Rádio Águia FM. Quero mandar também um alô pro pessoal aí, as meninas da Moda Bete, né? Da Moda Bete, também ligados aqui conosco. Deus abençoe aí a Bete, todo o povo aí dessa empresa abençoada, Moda Bete, que agora também é uma patrocinadora, uma parceira aqui da Rádio Águia FM. Deus abençoe poderosamente, tá bom? No nome de Jesus. Vamos então a mais participações? Vamos a mais participações aqui na Rádio Águia FM 87,5. O pessoal que está enviando mensagem e está participando. Vamos ver aqui quem está com a gente. Alô, bom dia!
3: Bom dia, a paz do Senhor Jesus, para todos os ouvintes aqui da Rádio Águia FM 87,5. Aqui quem fala é a pastora Glaucia, aqui do Sítio São João. E eu gostaria de... Bom dia, paz do Senhor Jesus, para todos os ouvintes aqui da Rádio Águia FM 87,5. Aqui quem fala é a pastora Glaucia, aqui do Sítio São João. E eu gostaria de pedir um louvor, Escape, com Renascer Place. Quero oferecer aqui para todos os ouvintes que estão ligadinho aqui na Rádio Águia FM.
2: Ô Glória, o pessoal do Conjunto Sítio São João ligado aqui na Rádio Águia FM, Deus abençoe poderosamente em nome de Jesus. 11h33, 11 horas 33 minutos, tem mais gente querendo participar. Alô, bom dia!
4: A paz do Senhor a todos os irmãos da Igreja Águia FM, que traz essa bênção, desse louvorzão, dessa pregação e dessa enquete maravilhosa para todos nós ouvintes. Quero mandar um grande abraço, um alô e a paz do Senhor para a Vanessa, para a obreira Raimunda, que está ligadinha ouvindo. E quero responder a enquete. Quem orou e fez o sol parar foi Josué, o grande profeta do Senhor, batalhador e guerreiro. Ele não formou áurea, ele orou a Deus. E o Espírito Santo que andava com ele agiu e fez o sol literalmente e verdadeiramente parar. Ele não teve a sensação, não foi sabor ou sensação de o sol parar. Realmente, o Espírito Santo, através da sua oração de Josué, fez o sol parar, para que ele pudesse vencer aquela batalha. Quem fala aqui é o irmão Euclides, aqui do Sítio Curió. Mando um grande abraço para todos os irmãos da Igreja do Amor de Deus, do Curió, da Messejana e a todos os nossos ouvintes. A paz do Senhor.
2: Valeu, irmão José Euclides, sempre ligado conosco. Deus abençoe, viu? Obrigado pela sua participação. No nome de Jesus. E eu tô aqui e eu quero agora desejar um feliz aniversário. Quero desejar um feliz aniversário pro meu amigo, né? Colega de batalha, aí o pastor Fábio Lopes. Pastor Fábio Lopes está aniversariando hoje. Deus abençoe, pastor Fábio Lopes. Tô aqui na rádio dando aqui o meu alô ao vivo para você. Deus abençoe poderosamente você, sua casa, sua família. Feliz aniversário e que essa data se repita por vários e vários anos na sua vida. O pastor Fábio Lopes, que é pastor ali da Igreja Evangélica do Amor de Deus, o Planalto Ayrton Senna. Deus abençoe, em nome de Jesus. Feliz aniversário, homem de Deus. É isso aí, você ligado aqui na Rádio Águia FM, você pode continuar participando. Tem mais gente que quer participar. Alô, bom dia.
1: A paz do Senhor, pastor Cícero, a paz do Senhor para todo o povo de Deus. Quero pedir oração pela minha saúde, saúde do meu esposo, de minha filha, saúde de minha família. Que Deus venha restaurar nossa família, nossa casa. E estou aqui na escuta, sou a Socorro de Jundiaí. Abração para meu irmão Paulo César, minha cunhada Antonieta, acredito eu que estão na escuta. Um abração para todo o povo de Deus de Fortaleza. E a resposta é Caleb, né?
2: Pronto, a irmã Socorro ali de São Paulo, né? Ouvindo a gente, sempre tá ligada. Tem certeza, irmã Socorro, tem certeza que foi Caleb, tem certeza. Olha, dê uma olhadinha aí, tá bom? Olha só, quem orou e o sol parou, você sabe? Quem orou e o sol parou. Se você sabe, você vai entrar em contato no DDD 85987096124 e vai participar conosco aqui, tá certo? Vai participar conosco aqui dando a sua resposta, tá bom? Incluindo também o seu nome para o momento da oração que nós vamos realizar aqui na Rádio Águia FM 87,5, tá bom? Vamos então para um momento da meditação, reflexão da palavra de Deus. Fica ligado aqui na Rádio Águia.
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2: Graças a Deus, momento da palavra de Deus aqui na Rádio Águia FM. Você que está sintonizado, sempre ligado aqui conosco, né, o dia inteiro na Rádio Águia FM, a gente tem aqui a poderosa palavra de Deus. E olha só o que diz aqui as Escrituras, aqui na carta aos Hebreus, capítulo 10, versículo 23. Fala assim, carta aos Hebreus, capítulo 10, versículo 23. Diz assim: retenhamos firmes a confissão da nossa esperança, porque fiel é aquele que prometeu. Deus é fiel, e aquilo que Ele promete, ou aquilo que Ele te prometeu, Ele é fiel para cumprir. Amém? Glória a Deus. Olha só, a nossa esperança, ela não está, nunca deve estar baseada nas circunstâncias, nas pessoas, né, ou aquilo que nós vemos, mas a nossa esperança sempre deve estar nas promessas de Deus, porque se Ele prometeu, Ele é fiel para cumprir. Amém? Muitas das vezes nós enfrentamos, né, momentos difíceis, parece que aquilo que Deus prometeu está demorando. Mas eu quero dizer para você que a Bíblia, ela nos lembra, né? A palavra de Deus aqui esta manhã, ela diz: fiel é o que prometeu. Fiel é o que prometeu. Deus não é homem para mentir e nem voltar atrás com a sua palavra. Nós que muitas das vezes fazemos isso, é ou não é verdade? Nós que fazemos isso. Nós que muitas das vezes prometemos algo e não cumprimos. Mas quando Ele promete, nós podemos confiar que no tempo determinado por Ele, Ele cumprirá tudo aquilo que Ele falou. Olha só o que diz também aqui em outras passagens. Afinal de contas, a fé vem por ouvir e ouvir a palavra de Deus. Olha só o que diz aqui. Outras promessas, né? Aqui para fortalecer a nossa fé esta manhã. Números 23:19. Ela diz aqui: não é homem para que minta, nem filho do homem para que se arrependa. Porventura, diria ele e não faria, ou falaria e não confirmaria. Muito forte, né, meu irmão? Como nós estávamos falando, Deus não é homem para que venha prometer e não venha cumprir. Não é homem para fazer isso. Lá em Isaías 41:10 diz: não temas, porque eu sou contigo. Não te assombres, porque eu sou o teu Deus. Eu te esforço, eu te ajudo e te sustento com a destra da minha justiça. O nosso sustento, aquele que nos sustenta em meio às lutas, em meio às batalhas, é Ele. Ele tem uma destra, a destra dEle é fiel, né? A mão direita, nos chama pela mão direita e nos sustenta. E nós, diante das lutas, das batalhas, nós podemos continuar a caminhar e crer na promessa de Deus. Amém? Lá em Josué 21:45 diz: palavra alguma falhou de todas as boas coisas que o Senhor falou à casa de Israel, mas tudo se cumpriu. Eita Deus, tudo se cumpriu. Eu quero dizer para você que tudo vai se cumprir na tua vida. 2 Coríntios, capítulo 1, versículo 20, diz assim: porque todas quantas promessas há de Deus, né, nele o sim, e por ele o amém, para a glória de Deus por nós. Então, todas as promessas de Deus tem nele o sim. Tem nele o sim. E tem nele, por ele, o amém. Então, meu irmão, se posicione como alguém que crê, se posicione como alguém que confia nas promessas de Deus. E pode ter certeza que todas elas irão se cumprir. Eu sempre costumo dizer que as promessas de Deus, elas têm endereço certo. É a minha vida, é a tua vida, é a nossa vida. Por isso eu quero declarar algumas promessas da palavra de Deus aqui para você. Por exemplo, na área familiar, você que tem passado em uma luta na área familiar, né? A palavra de Deus, ela diz assim: crê no Senhor Jesus e será salvo tu e a tua casa. Crê no Senhor Jesus e será salvo tu e a tua casa. Está lá no livro de Atos, capítulo 1, capítulo 16, versículo 31. É uma promessa aí para a tua vida familiar, em nome de Jesus. Uma promessa para a tua saúde, isso mesmo, para a tua saúde. Você que está aí sintonizado, talvez está com a saúde debilitada, está passando uma luta nessa área, olha só uma promessa para a tua saúde. A Bíblia diz assim, Isaías 53, versículo 4: certamente Ele tomou sobre si todas as nossas dores, enfermidades Ele levou sobre si. Então o Senhor já te curou. Então toma posse dessa promessa, toma posse dessa palavra, seja curado, seja, tenha a saúde restaurada em nome de Jesus. Amém? Glória a Deus. Então toma posse em nome de Jesus. Talvez você esteja esperando a resposta de Deus. Talvez você esteja esperando uma porta se abrir ou um cumprimento de uma promessa. Eu digo para você, não desista. Continue firme, porque o silêncio de Deus nunca vai significar ausência de Deus. E a demora não vai significar nunca esquecimento. A Bíblia diz que ainda que uma mãe que amamenta esqueça do seu filho, eu, Senhor, não me esquecerei de ti. Então, hoje, Tome posse desta palavra, tome posse dessa verdade. Não abandone a sua esperança. Continue firme, continue confiando, orando, caminhando pela fé, porque aquele que prometeu é fiel, né? E guarde essa palavra, Hebreus 10:23. Retenhamos firme a confissão da nossa esperança, porque fiel é o que prometeu.

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2: Opa, estamos de volta, agora 11 horas 51 minutos, 11h51, agora na Rádio Águia FM, já tem a oração, o clamor do meio-dia, então já avisa para todo mundo, meio-dia nós vamos orar, meio-dia nós vamos clamar aqui na Rádio Águia FM, tá bom? 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Grande abraço, meu irmão Paulo César, ligado conosco. 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Vamos nos preparar então para o momento da oração, né? Vamos nos preparar para o momento da oração aqui na Rádio Águia FM, tá certo? Aqui a gente vai tocar a música do ouvinte, a irmã Fátima, o irmão, o pastor Antônio pediu a glória da segunda casa, né? Com a Beatriz. Então vamos de louvor e já a gente volta com o momento da oração e o sorteio também da caneca exclusiva aqui da Rádio Águia FM.

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Senhor nosso Deus e nosso Pai, o Deus que é um Deus de promessas, um Deus que cumpre o que diz, um Deus que não é homem para que minta, nem filho do homem para que se arrependa, mas tem em si, em sua palavra, o sim e o amém, aleluia. A ti nós oramos neste momento, a ti clamamos neste momento. Essa pessoa que clama dá o grito da alma, porque ela não aguenta mais o sofrimento, a dor, a angústia. Meu Pai, atenta agora para a oração, atenta agora para o clamor, em nome de Jesus, de todos aqueles que neste momento oram conosco. Alcança, Senhor, vai de encontro a cada vida, a cada pessoa. Opera com teu poder, opera o milagre, Senhor, milagre, Pai, em nome de Jesus. Se alguém doente, alguém enfermo, alguém aí no leito de um hospital, visita agora, envia o teu anjo, toca nesta pessoa, e eu repreendo todo mal, toda doença, toda enfermidade, toda

0: opera um milagre nessa empresa, envia mais e mais clientes. Quando esses clientes, essas pessoas passarem na calçada dessa empresa, eles vão sentir a vontade de entrar. Ah, meu Pai, abençoa, abre portas, Senhor, em nome de Jesus, pois eu entrego cada um nas tuas mãos. Ah, meu Pai, essa causa na justiça, que o teu servo, a tua servente tem clamado. Ah, meu Pai, abre essa porta, Senhor, para que o teu nome venha a ser glorificado e opera um milagre, no nome do Senhor Jesus, Pai, no meio das crianças, dos jovens, dos adolescentes, em nome de Jesus, opera com teu poder, Pai. Pois eu declaro a bênção do Senhor, abençoa o copo com água, a fotografia, honra a fé de cada um, em nome de Jesus, pois eu consagro e declaro a bênção do Senhor que pouse e repouse sobre estas vidas, no nome de Jesus, amém e graças a Deus. Glória a Deus, glória a Deus, que bênção, amém. Deus abençoe a vida de todos, no nome de Jesus, né? E amanhã estamos de volta aqui às 10 da manhã, e hoje à noite tem o programa Desperta Vida. Hoje à noite o programa Desperta Vida, hoje o escalado é o pastor Carlos Eduardo, ali da Messejana. Então a partir das 10 da noite o programa Desperta Vida aqui na Rádio Águia FM.
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0: E vamos então aqui ao resultado do sorteio de hoje, né? O pessoal que interagiu, o pessoal que respondeu aqui a pergunta, né? Vamos aí ao sorteio, vamos girar aqui a roleta. Tem os nomes aqui do pessoal que respondeu a perguntinha. Teve gente que interagiu, participou, mas não respondeu a perguntinha, né? Então a gente coloca quem responde a pergunta, né? Para poder concorrer aqui ao sorteio da caneca, tá bom? Então vamos ver quem tá levando aqui. Vamos ver aqui. Virar aqui a... Pronto, vamos lá. Pronto, olha só que bênção. Pastor Gilberto ali do José Walter, tá levando aqui a caneca exclusiva da Rádio Águia FM. Valeu, meu amigo. Deus abençoe. Valeu pela participação. Em nome de Jesus. Se você não ganhou hoje, amanhã tem outra oportunidade. Essa vai ser a última semana das canecas. Vai, mas tem ainda quarta, quinta, sexta, né? Então fica ligado e participa aqui na Rádio Águia FM, tá bom? Um grande abraço a todos, vou ficando por aqui. Amanhã estou de volta às 10 da manhã, né? E como eu falei, hoje tem um programa Desperta a Vida a partir das 10 horas da noite. 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Um grande abraço a todos e até amanhã. A rádio continua 24 horas, louvor e adoração e palavra de Deus. Tchau!

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apesar das minhas fraquezas, eu faço um compromisso com o Senhor de ser fiel e não fazer mais a vontade da minha carne, mas a vontade do Senhor em mim. Por isso eu te peço, Senhor, sela este compromisso.

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te ama, ele te ama sim. Não deixe o inimigo te dizer o contrário, o inimigo é um mentiroso. Você é amado do Pai. Oh, aleluia! Glória!

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Graças a Deus, mais um momento aqui da palavra na Rádio Águia FM. E vamos meditar no que diz no Evangelho de Mateus, capítulo 7, versículo 7. O Senhor Jesus, ele diz assim: pedi, pedi e dar-se-vos-á, buscai e achareis, batei e a porta abre-se-vos-á. Aqui o Senhor Jesus, ele dá um exemplo do que é perseverar e perseverar na oração, né? A oração, ela não pode, ela não deve ser apenas um pedido que nós fazemos a Deus, né? Mas uma demonstração de fé e dependência desse Deus, amém? Jesus aqui nos ensina a pedir, a buscar e a bater, mostrando que devemos perseverar, que devemos ser perseverantes, mesmo quando a resposta não chega de imediato. Às vezes nós oramos por algo e, diante do silêncio, né, nós pensamos em desistir. É ou não é verdade? Você diz: ah, já orei tanto por isso e não aconteceu ainda. Mas, meu irmão, Deus trabalha também no tempo de espera, isso mesmo. A perseverança, ela revela que a nossa fé não está baseada apenas naquilo que recebemos, mas em quem é Deus para cada um de nós. Amém? Jesus, ele reforça aqui esse ensinamento, escrito em Lucas, também ali Lucas 18:1, diz assim: e contou-lhes também uma parábola sobre dever orar sempre e nunca desfalecer, né? A Bíblia também vai dizer: orai sem cessar. Está lá em 1 Tessalonicenses, capítulo 5, versículo 17. Né? 1 Tessalonicenses, capítulo 5, versículo 17, diz: orai sem cessar. Isso significa manter uma vida de comunhão, de oração constante, né? Constante. Não esporadicamente, não uma vez aqui e outra lá. Não, constante. Uma vida de constante comunhão, de oração, né? A Bíblia também vai dizer, ali em Jeremias 33:3, olha só o que diz, uma promessa diz assim, ó: clama a mim e responder-te-ei, e anunciar-te-ei coisas grandes e firmes que não sabes. Ou seja, quando nós perseveramos na oração, no clamor, que é o grito da alma, o Senhor, ele vai estar revelando algo para nós que nós nem imaginamos, né? E até a Bíblia diz que o Senhor, ele é poderoso para fazer infinitamente mais diante de tudo aquilo que pedimos, pensamos ou imaginamos. Por isso, meu irmão, nesta manhã, eu quero dizer para você: não desista de orar, não desista de orar. Talvez a resposta aí que você tanto precisa esteja demorando, mas continue pedindo, continue perseverando, continue batendo, né? Talvez a porta ainda esteja fechada, mas continue batendo. Talvez você ainda não tenha encontrado, mas continue buscando. Persevere em oração. Quem persevera em oração demonstra que continua confiando em Deus, mesmo quando não consegue enxergar a resposta. Ore, persevere, confie. E no tempo certo. E qual é o tempo certo? É o tempo de Deus. Não é o meu tempo, não é o seu tempo, mas no tempo de Deus. Deus, ele fará aquilo que for melhor para você, e você vai contar o testemunho, você vai testemunhar do poder de Deus na tua vida, em nome de Jesus.

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pé no seu lugar nessa hora. Levante as suas mãos ao Senhor, feche os seus olhos. Senhor, o quanto nós somos gratos a Ti, Jesus. O que seria de nós sem o Senhor, oh Deus, sem a Tua mão? Senhor Deus, que é grande, que é poderoso, que é soberano, que é santo, que é lindo, que é maravilhoso. Olhe para Ele nessa noite. E aí onde você está, adore-o, adore-o. Se dê a Ele. Se dê a Ele nessa noite.

A palavra de Deus diz que sem santidade ninguém verá o Senhor, ninguém verá Deus. Por isso Deus te chama para uma vida santa, uma vida reta, uma vida íntegra. Seja fiel ao Senhor Jesus. Levanta suas mãos e diga para o Senhor: o meu melhor.

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1: Sim, Pai.
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0: Se te humilhares e de coração me buscares, contigo sempre estarei.
1: Sim, Senhor.
0: Se passares pelas águas, contigo passarei.
1: Sim, Pai.
0: Se passares pelo fogo, também passarei contigo.
1: Eu creio.
0: Se passares pelos espinhos, eles não irão te ferir.
1: Aleluia.
0: Não temas, meu Deus.
1: Sim, Senhor.
0: Não temas, eu estou aqui.

0: Muito obrigado. Muito obrigado. Vocês vão ajudar a gente aqui.
1: 2, 3, 4.
0: Ó, tem uns caras que estralam o dedo forte, né?
2: Vocês viram? Palma fora, né?

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0: Muito obrigado. Muito obrigado. Vocês vão ajudar a gente aqui.
1: 2, 3, 4.
0: Ó, tem uns caras que estralam o dedo forte, né?
2: Você viu? Palma fora, né?

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Você quer um som de Davi sobre a sua vida? Amém.

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